0: Aí, esse é o som do Bee Gees. A gente curtindo, matando saudades aqui na sequência Disco Dance que temos aqui dentro do By Night. Isso mesmo, hein? Você tá na líder. Olha, daqui a pouquinho a gente dá aquela diminuída no ritmo aqui do By Night, trazendo também o melhor da música romântica, tá? A gente vai estar curtindo, fazendo aquela viagem no passado, voltando lá para os anos 70, 80 e 90 e anos 2000 também, né? Trazendo aí lindas canções românticas dentro aqui do By Night, tá? Então prepara o coraçãozinho aí, daqui a pouquinho vou estar trazendo aí canções inesquecíveis que marcaram aí, né? Que toca profundamente ali a alma. Então, ó, daqui a pouquinho, tá? Trazendo aí trilhas e novelas, de filmes também, músicas marcantes, muito romantismo, músicas nacionais e internacionais também aqui dentro do By Night, tá? Então, ó, fica aqui na nossa sintonia ouvindo a mais popular da Paraíba. Deixa eu mandar aqui um abraço para o meu amigo Ibsen Oliveira, ele que está curtindo o By Night lá da cidade de Bahia, tá? Agradecendo aí o carinho, né? A companhia de sempre, todo final de semana, tá curtindo o By Night lá na cidade de Bahia. E hoje ele tá fazendo uma visita aqui, né? Os estúdios daqui da 100.5, ele que é fã do programa By Night, é fã aqui da 100.5, de toda a programação. Então seja muito bem-vindo, tá? Ibsen Oliveira, em nome de toda a família 100.5, a gente agradece por esse carinho aí, né? Que você tem não só aqui com o By Night, com a minha pessoa, mas com todos os locutores, com toda a família 100.5, tá bom? Abração e fica à vontade, seja muito bem-vindo aqui nos estúdios da 100.5. Nosso amigo Ibsen Oliveira, lá da cidade de Bahia. Esse gosta da 100.5, hein? É 24 horas ligado lá em sua casa, né? O radinho, ele até já colou até o botão para não mexer, né, Ibsen? Um abraço, meu amigo. Obrigado, hein? Obrigado pelo carinho de sempre. E abraçar também, né, a sua mamãe e a vovozinha também, né? Elas que estão lá na cidade de Bahia também, ouvindo o By Night. Um abração aí para elas e obrigado aí também pela companhia, tá? Agora, 9:06 na Paraíba, daqui a pouquinho estou de volta. Enquanto isso, ó, deixa lá teu recadinho da noite lá no ponto de encontro do By Night, participa através aqui do WhatsApp da 100.5, 083-988-12-1005. Deixa lá teu recadinho da noite, divulga teu WhatsApp para conhecer pessoas, aproveita já, pede aí, né, a tua romântica da noite e a gente vai estar atendendo a você com muito carinho, tá? 083-988-12-1005, esse é o WhatsApp aqui da 100.5 para você participar aqui no nosso By Night.
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3: 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Olha isso mesmo, hein? Você tá na Líder, tá na rádio mais popular da Paraíba, claro, a nossa 100.5. Eu, Robson Costa, tô por aqui até a meia-noite, né? Como sempre, fazendo aquela companhia a você que tá aí do outro lado, curtindo, matando saudades aqui no By Night. Como é bom, hein? Esse nosso encontro de todo finalzinho de semana pra gente fazer essa viagem juntos aqui na nave da 100.5 e viajando lá no passado, dando uma passadinha lá pelos anos 70, anos 80, 90 e anos 2000 também aqui dentro do By Night. Daqui a pouquinho a gente dá aquela diminuída no ritmo aqui do programa, trazendo também muita música romântica, tá? Daqui a pouquinho, prepara aí o coraçãozinho para relaxar, para curtir, para matar saudades. A gente fazendo aquela nostalgia também no romantismo aqui dentro da nossa noite aqui no By Night. Fica à vontade, hein? Como é bom ter vocês aqui na nossa companhia. Participa lá no ponto de encontro do By Night através do WhatsApp aqui da 100.5, que é o 083-988-12-1005. Fica à vontade, manda teu recadinho da noite, fala aí, fala de que cidade, de que bairro você está ouvindo, fazendo essa viagem no passado com a gente aqui todo finalzinho de semana, sábado e domingo, aqui no By Night. Fala aí, participa, vai ser um prazer colocar teu recadinho da noite no ar aqui dentro do nosso By Night. E você que tá aí querendo conhecer pessoas, fazer amizades, deixa teu contato aí também, né? Divulga teu WhatsApp, tem sempre alguém aí, hein? Na expectativa para pegar aí teu WhatsApp, teu contato, já entrar em contato, bater aquele papo e quem sabe, né? Pode rolar aí até algo mais sério, né? Então, fica à vontade. Para isso que existe o quadro Ponto de Encontro, para as pessoas se conhecerem, para as pessoas poderem, então, se juntarem, né? Cada vez mais aí você ter essa oportunidade de conhecer novas pessoas aqui dentro do By Night. E para mim é um prazer, né? Um prazer muito grande poder estar contribuindo de alguma forma, né? Através aqui do programa, nesse quadro Ponto de Encontro, para as pessoas se conhecerem. Então, ó, deixa de participar não, tá? 083-988-12-1005. Fica à vontade, tá bom? Deixa lá teu recadinho da noite. Se você não quiser mandar a sua mensagem de voz, pode também interagir comigo aqui no WhatsApp da 100.5, deixando a sua mensagem de texto. Aí você manda aí o nome das pessoas, o nome do bairro, da cidade, de onde você está participando, de onde você está aí, né, nos ouvindo, fazendo essa viagem no passado com a gente aqui no By Night. E vai ser bacana demais, tá? Está interagindo com você aqui também através de mensagens de texto aqui no WhatsApp da 100.5, 083-988-12-1005. Mandando aqui boa noite, agradecendo o carinho da companhia, né? O pessoal que estão no centro de João Pessoa, obrigado, hein? Muita gente aí fazendo essa viagem com a gente aqui na 100.5 no passado, pessoal aí no centro de João Pessoa, aí no Parque Solon de Lucena, na Lagoa. Obrigado aí o pessoal que está na sintonia da 100.5. Pessoal também aí nas trincheiras. A você que está aí em Cruz das Armas também, minha amiga Lina Santos. Ela que está lá no Hospital da Mulher, aí em Cruz das Armas. Muito obrigado pela sintonia, tá? Um abração a todos aí. E obrigado, hein? Valeu! Valeu a todos que estão aí ouvindo também a 100.5 nesta noite de sábado. Meu amigo Cosmo, Cosme Família que tá lá em Mangabeira, no Mangabeira 7, né? Tá lá com a família curtindo também a 100.5. Obrigado, hein? Sejam bem-vindos aqui, tá? Dentro da nossa noite.
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3: Agora tem essa banda aqui, ó, Eletrodoméstico. Choveu no chip. Essa é um clássico, hein?

0: Olha, agora 9h39 aqui na 100.5. A partir de agora, muito romantismo também aqui dentro do By Night até a meia-noite, tá? A gente curtiu aí a sequência Disco Dance, onde a gente traz aí os grandes hits da música dançante aqui dentro do By Night todo sábado. E aí depois a gente dá aquela diminuída no ritmo aqui do programa, trazendo também muito romantismo e a gente falando de amor em forma de lindas canções que você vai ouvir, curtir a partir de agora até a meia-noite, tá? Deixa aí o coraçãozinho bem aberto e a gente continua nessa viagem tão boa, né? Tão agradável, de muita nostalgia, a gente viajando aí no passado também, e trazendo as mais lindas canções românticas aqui dentro da nossa noite, tá? Você continua participando lá no ponto de encontro, que está liberado para você deixar teu recadinho da noite. Fala aí, de onde você está participando, aonde você está nos ouvindo, curtindo aqui o By Night, ouvindo a rádio mais popular da Paraíba, nossa 100.5. Então, fala aí para mim, né? Onde é que você está, hein? Que bairro, que cidade? Participa lá no ponto de encontro através do WhatsApp aqui da 100.5, 083-988-12-1005. Fica à vontade, tá? Até a meia-noite, eu, Robson Costa, por aqui na tua companhia, tocando aí muita coisa boa, né? Tocando o seu coração em forma de lindas canções aqui dentro do nosso By Night. Daqui a pouquinho tem Tradução da Noite, linda tradução. Daqui a pouquinho eu vou estar aí trazendo, né, mais uma história de uma música, de uma canção marcante aqui dentro do By Night. Tradução daqui a pouquinho, tá bom? 083-988-12-1005, deixa lá teu recadinho da noite. Pede aí, né, a tua romântica da noite, aquela música romântica nacional ou internacional que você tá querendo tanto ouvir, tá querendo matar saudades, trazer aquelas boas lembranças. Então fica à vontade, tá? 083-988-12-1005, esse é o WhatsApp aqui, tá? Da 100.5 para você participar também aqui dentro do nosso By Night. Deixa eu mandar aqui mais boa noite, mandar beijos e abraços para todos e todas que estão aí na sintonia, né? Curtindo aqui a nossa noite. Meu muito obrigado. Mandar aqui um abraço para minha amiga, a Maria das Graças, que está lá na cidade de Bahia. Mais uma noite aí na sintonia, né? Está lá com a Renata e a Alice, né? Estão lá juntinhas, curtindo aqui também o By Night. Muito obrigado, tá? Sejam bem-vindas aqui na nossa noite. Boa noite também para Jaqueline e família aí também na cidade de Bahia, né? Tá sempre aí, estonizada, minha amiga. Muito obrigado, seja sempre bem-vinda aqui também dentro da nossa noite. E boa noite aqui também para o Josivaldo Santos, ele que tá lá na cidade de Guarabira, tá lá também curtindo o By Night, ouvindo a 100.5. Obrigado, meu amigo. Seja bem-vindo também, tá? Aqui na nossa noite. Josivaldo aí em Guarabira, sempre na sintonia. Coisa boa. Olha, 9h43. Vai deixando o teu recadinho da noite lá no ponto de encontro, tá? Divulga aí teu WhatsApp, teu contato para fazer amizades, para conhecer pessoas aqui dentro da nossa noite. Fica à vontade. 0839 8812-1005, tá? Até a meia-noite, tô aqui para receber teu recadinho da noite pelo WhatsApp da 100.5, 0839-8812-1005. Mandar uma boa noite aqui também para o pessoal que estão aí, né? Curtindo também com a gente através da Raidosnet, pessoal que estão aí longe e ao mesmo tempo pertinho da gente aqui também, curtindo também o By Night. Muito obrigado, tá? Abração para todos vocês que estão aí acompanhando também pela Raidosnet, né? Por aplicativo aí, curtindo o By Night ouvindo a 100.5. Sejam bem-vindos também, tá? Aqui na nossa noite.
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1: Boa noite, Robson Costa. É Terezinha da Praia do Jacaré. Gostaria de ouvir hoje Eduardo Costa, como sempre. Te amo, te amo, te amo. Por isso, para o meu neguinho Edu. Para Irã de Manaíra, Adriana Inharinha, Rodrigo Capegiani. Para você, Robson, e para Tiago Alves e todo que faz essa rádio maravilhosa, a 100.5. Estou ligadinha até meia-noite. Não estou em casa, estou em João Pessoa, em Mangabeira 8, mas eu vim pelo celular, viu? Com fone de ouvido. Já estou ligadinha. Um abraço, Jesus te abençoe e até amanhã, se Deus quiser.

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1: Olha, agora 10 horas em ponto aqui na 100.5 by night até a meia-noite, hein? A gente aqui curtindo, falando de amor, juntinhos, eu aqui, vocês aí do outro lado, e a gente nesse nosso encontro tão bom, né? Esse encontro de todo final de semana, através aqui da 100.5, e muito obrigado, tá? Obrigado a todos vocês que estão aí todo final de semana, fazendo essa viagem juntinho comigo, né? A gente a bordos na nave da 100.5, fazendo essa viagem lá no passado, voltando para os anos 70, 80 e 90 e anos 2000 também, trazendo aí muita nostalgia e muito romantismo também na nossa noite de sábado e domingo aqui pela 100.5. Olha, o WhatsApp está liberado aqui da 100.5 para você participar, hein? Deixar seu recadinho lá da noite, falar seu nome, falar aí o bairro, a cidade, de onde você está participando, nos ouvindo, ouvindo aí a 100.5. Então, ó, vai ser um prazer muito grande estar colocando o teu recadinho da noite no ar, tá? Participa lá, 083-98812-1005. Fica à vontade. Agora, 10:02 aqui na 100.5, daqui a pouquinho a gente tá de volta, hein? Daqui a pouquinho também tem tradução da noite.
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1: Olha, agora 10h06 aqui na 100.5 e a gente continua aqui, né? Com o By Night até a meia-noite, tá? Tô na tua companhia, você na minha e sempre é bom, né? Esse nosso encontro aqui de final de semana, a gente curtindo, fazendo essa viagem juntinhos lá no passado, através aqui do By Night, das lindas canções que a gente traz e toca para vocês que estão aí na nossa sintonia. Sua participação também que é especial demais aqui dentro da nossa noite. Você participando lá no ponto de encontro, através do WhatsApp aqui da 100.5, 083-988-12-1005. E aí você já manda seu boa noite aí especial para alguém, pede aí a sua música romântica da noite, aquela nacional ou internacional. Então fica à vontade, tá? Sempre um prazer muito grande estar atendendo a você aqui todo finalzinho de semana aqui no By Night. 083-988-12-1005. Esse é o WhatsApp aqui da 100.5 para você participar, tá? Você que está aqui na Paraíba, a nossa sintonia está fora também da nossa Paraíba, participa, vai ser um prazer muito grande estar atendendo a você. Deixa de participar não. 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Então, fica de fora não, tá? Mandar aqui um abraço para Leonice, para Kel, para o segundo, Rebeca, o mecânico Douglas, né? E a todo o pessoal aí, né, que estão curtindo o By Night. Um abraço aí a todos vocês aí, tá? E obrigado aí, tá? Obrigado a todos que estão acompanhando o By Night lá em Varzenova, em Santa Rita. Mandar um abraço também aqui para o Rodrigo Silva, aí da Mega Rádio, né? Um abraço aí para ele, ouvinte aí do By Night, tá todo final de semana na sintonia. Abração aí para você. É o Diego Silva, né? E mandar também aqui boa noite também para Marcelo Lima. A Marcelo Lima e a sua namorada também, né? Um abraço aí para o casal e obrigado, hein, pela sintonia. Olha, 10h10, continua deixando o teu recadinho da noite lá no ponto de encontro do By Night. Grava aí a tua mensagem de voz, peça a sua música romântica, aquela nacional ou internacional, e eu vou estar atendendo a você aqui com muito carinho até a meia-noite, tá? Tô aqui na tua companhia. Obrigado a você que está aí nos levando de carona, você que está nesse exato momento aí, dirigindo aí, né? Está no seu carro, está sintonizado na 100.5. Obrigado, hein? Obrigado aí pela carona. E mandar também boa noite aqui para todo o pessoal que estão aí nas praias também, na sintonia da 100.5, no litoral sul, litoral norte. Abraço aí a todos vocês, tá? Muito obrigado pela sintonia. Ao pessoal aí na cidade de Lucena, Boa noite a todos aí em Lucena. Valeu, obrigado pela sintonia. A você que está aí na praia de Tambaú, Cabo Branco, Praia dos Seixas, o pessoal também na Praia da Penha, Caripibus também, né? A todos que estão aí em Jacumã também, todo o litoral sul da Paraíba, obrigado. Muito obrigado aí pela sintonia também, tá? Daqui a pouquinho tem tradução da noite, preparando já mais uma história de uma canção que marcou aí na vida de muitas pessoas. Então daqui a pouquinho tem tradução aqui dentro da nossa noite. Mandar aqui também uma boa noite para a Zeza, ela que está lá na cidade de Cabedelo, está lá na sintonia. Seja muito bem-vinda, minha amiga, obrigado, tá, pela companhia. A Adriana Lima está lá na cidade de Areia e mais uma noite de sábado. Está curtindo aí também o By Night, obrigado. Minha amiga, seja bem-vinda também aqui na nossa noite. Ela já mandou lá seu recadinho, daqui a pouquinho a gente está colocando o recadinho dela, o boa noite dela no ar aqui dentro do By Night. Tá bom? Obrigado, hein? Obrigado, Adriana Lima, pela sintonia aí de todo final de semana na cidade de Areia. E abraçar a todos aí, né? Pessoal que acompanham aí o By Night, o pessoal em Alagoa Grande, Juarez Távora, todo o pessoal aí, obrigado pela sintonia. Você que está aí em Mamanguape, Rio Tinto, Bahia da Traição, obrigado. Sejam bem-vindos também aqui na nossa noite. Falando aí em Mamanguape, um abraço para o cantor Joel Carvalho, né? Um abração aí para ele e todo o pessoal aí, valeu. Ele que está lá sempre acompanhando também o By Night. Um abração aí para o Joel Carvalho.
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1: Agora tem esse clássico aí do Elton John para a gente curtir aqui na nossa noite de sábado na 100.5. Boa noite.

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1: Rodrigo Carrapegiani, de Santa Rita, tenho 47 anos, solteiro, quero fazer amizade com mulheres, número 86099952, 86099952. Gostaria de mandar um alôzinho vai para o Robson, os Maquiros, o Garotinho, o Rax CD, Terezinha de Cabedelo, Adriana Lima de Areia e Seu Piola. E todos os ouvintes da 100.5 AFM Líder.

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1: Olha, agora faltando um minuto para as 11 horas aqui na 100.5 by night, até a meia-noite, eu aqui, vocês aí do outro lado, e a gente curtindo aqui muita música romântica, matando saudades também aqui dentro da nossa noite. A gente ouviu aí a música do Netinho, né? Indecisão. Essa música foi do ano de 1998, né? Foi a pedido do ouvinte, o Josinaldo Santos, que está lá na cidade de Guarabira, na sintonia. Valeu, Josinaldo! Está sempre participando, pedindo aí as suas recordações aqui dentro do By Night. Seja sempre bem-vindo, tá, Josinaldo? Muito obrigado. Está lá sempre na cidade de Guarabira, curtindo o By Night, ouvindo a 100.5. Abração! Olha, 11 horas em ponto aqui, na 100.5, daqui a pouquinho tem tradução da noite, tá? Vou estar contando aqui mais uma história de uma música marcante que marcou aí na vida de muitas pessoas. Então, ó, daqui a pouquinho tem tradução da noite aqui dentro do By Night. Enquanto isso, vai lá agora no ponto de encontro aqui do By Night, deixa lá teu recadinho da noite, participa aí, fala teu nome, manda boa noite aí para quem você quiser, peça sua música romântica, aquela nacional ou internacional, e eu vou estar atendendo a você com muito carinho, tá? Através do WhatsApp aqui da 100.5, 083-988-12-1005. Grava aí, grava tua mensagem de voz, manda aí teu recadinho da noite.
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1: Olha, isso mesmo, hein? Aqui na 100.5 By Night, todo final de semana a gente se encontra aqui, na mais popular, na mais gostosa de se ouvir na Paraíba, a nossa 100.5 FM, a FM Líder By Night. Todo finalzinho de semana a gente se encontrando aqui, tá? Sábado e domingo, de 8 à meia-noite, são 4 horas ao vivo, em tempo real, só os clássicos da música nacional e internacional. Para você que é o amante aí, né, da boa música, fica sempre aqui na nossa sintonia todo finalzinho de semana e faz essa viagem juntinho comigo lá no passado, tá bom? Continua participando através do WhatsApp aqui da 100.5, 083-988-12-1005. Não deixa de participar não, tá? Deixa lá tua mensagem da noite, manda aí, manda teu boa noite para alguém, para aquela pessoa especial, para aquelas pessoas que são especiais para você. Fica à vontade, manda aquela canção romântica, né? Surpreenda alguém aí com aquela linda canção nesta noite de sábado, e vai ser um prazer, como sempre é, né? Um grande prazer estar atendendo a você aqui dentro da nossa noite, tá bom? 083-988-12-1005. Deixa eu mandar aqui boa noite para os amigos e amigas que estão na sintonia, curtindo o By Night. Mandar uma boa noite para o meu amigo Omicias. Está lá no Iprev, no Alto das Populares, em Santa Rita. Está lá curtindo o By Night, fica lá com o rádio na sintonia. Seja muito bem-vindo aqui, meu amigo, na nossa noite, tá? Mandar uma boa noite para sua esposa também, a Eliane, né? E a toda a família. Boa noite para dona Silvia, a Macílio também, Galega, Elis Vitória, todo o pessoal aí, tá? Grande abraço aí para toda a família. Olha, 11:08, continua deixando o teu recadinho da noite lá no ponto de encontro do By Night. Ainda dá tempo aí para você participar, deixar seu boa noite, pedir a sua música romântica, aquela nacional ou internacional, aquela música que foi tema daquela novela que marcou a sua vida, daquele filme. Vai lá, deixa lá teu recadinho da noite e peça aí a sua romântica da noite, eu vou estar atendendo a você com muito carinho, tá? Participa através do WhatsApp aqui da 100.5, tá liberado, hein? Até a meia-noite, 083-988-12-1005. Deixa eu mandar aqui também, mandar aqui boa noite também para o Rodrigo. Rodrigo que tá lá nos bancários, na sintonia, aí João Pessoa. Valeu, Rodrigo. Seja muito bem-vindo aqui na nossa noite. Ele já mandou aqui seu recadinho da noite, daqui a pouquinho estou colocando aqui o seu recado no ar. Valeu, Rodrigo, obrigado, hein, pela participação. E boa noite também para o Evandro e a sua esposa Cida. Estou lá no Geisel, na sintonia também, aí João Pessoa curtindo o By Night. Um abraço aí para o casal. Adriano Gravações, lá no Mangabeira 7, está lá na sintonia lá também com a sua esposa. Um abraço aí para o meu amigo Adriano e toda a família. Obrigado, hein? Sejam bem-vindos também aqui dentro da nossa noite. E mandar também aqui, deixa eu mandar aqui também um boa noite para a dona Stefânia Maroja, aí no Engenho do Meio, né? O Engenho do Forró. E ela fica lá todo sábado e domingo na sintonia. Um beijo para a senhora, tá? Muito obrigado por essa companhia tão agradável e tão especial. Boa noite também para Nino Jacaré, né? A Zizi, ao Renato, a Roberta, todo o pessoal aí no Engenho do Meio aí. Uma boa noite aí a toda a família Maroja. E o Henrique Maroja também, né? Ele que está sempre aí na sintonia também. Um abraço, boa noite para Henrique Maroja e toda a família. E mandar também uma boa noite aqui para o pessoal que estão lá na cidade de Cabedelo. Isso mesmo, né? Abraçar aqui o Gutenberg, a Thaís e a Miriam. Pessoal, estão lá no centro lá da cidade de Cabedelo, na sintonia também. Um abraço, tá? A Terezinha, a minha amiga Terezinha, está aí na sintonia também, já participou aqui dentro da nossa noite. Ela está lá na Praia do Jacaré, em Cabedelo também, sintonizada. Obrigado, Terezinha. Seja sempre bem-vinda aqui na nossa noite. E mandar aqui também, mandar uma boa noite aqui, um beijão para ela, uma boa noite bem especial para Tamires e para toda a família aí, Varzenova, Santa Rita. Beijão para você, tá? Obrigado aí pela companhia de sempre. É, mandar também aqui, mandar também uma boa noite a todo o pessoal aí em Santa Rita, você que está no centro da cidade, obrigado a todos que estão com os rádios sintonizados aqui na 100.5. A minha amiga Neide está aí em Santa Rita também, curtindo o By Night, já mandou aqui a sua mensagem, obrigado, seja sempre bem-vinda também aqui na nossa noite. O Jerônimo e a sua esposa Zélia, né? O casal que estão aí no Alto da Cozibra, em Santa Rita, sintonizados também, fazendo essa viagem com a gente aqui no By Night. Coisa boa. Boa noite também para Luciano Silva, Wilson Costa e Luiz Silva, os amigos aí da Tibiri Alternativa, né? O pessoal estão lá acompanhando também aqui o programa. Valeu, obrigado. O Geraldo aí, no Tibre 2 também na sintonia, um abraço aí para o Geraldo e todo o pessoal aí em Tibre 2, Itel Santiago, Marcos Moura, aí no Plano de Vida também, né? Mandar um abraço aqui para o Ravi do Ramo, Felipe Vieira e todo o pessoal aí do Black Studio, um abraço aí para eles, obrigado aí também pela companhia. Olha, 11:13, daqui a pouquinho tem tradução da noite, vou estar trazendo aí mais uma história para contar de uma música que marcou na tradução da noite. Daqui a pouquinho, tá? 11:13, ainda dá tempo de você participar. Deixa seu recadinho da noite lá no ponto de encontro aqui do By Night, 083-988-12-1005. Participa, até a meia-noite.
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2: Boa noite, meu amigo Robson. Aqui é Rodrigo dos Bancários, na escuta do By Night, como todo sábado. Estou sempre ligado, ouvindo as melhores músicas, romantismo e tudo mais. Eu gostaria de pedir uma música hoje, viu, Robson? Eu gostaria de ouvir José Augusto, Aguenta Coração. Uma excelente noite, meu amigo, para você, para todos os ouvintes. Estou aqui na escuta. Um abração.

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2: Boa noite, meu amigo Robson Costa, um bom radialista, um bom programa, um bom profissional aí, que tá falando que é o Messi aqui do Alto Popular, né? Sempre tô na a escuta aí, no programa By Night. Esse programa aí é uma nota até para isso aí, para você e todos profissional aí da 100.5. Gostaria que meu amigo colocasse a música de Christian Ralph, qualquer um, amigo. Você sabe qual é a música, você pode estar que eu escuto aqui. Valeu. E Deus abençoe. Eu ofereço a música para minha esposa Maria Liane. Estou aqui na escuta. Certo? Na 100.5, o programa By Night. Tá todo mundo aqui ouvindo aqui no Alto Popular aqui. Eu estou na escuta. Valeu. Tô aqui, meu amigo, coloca aí pra mim, por favor, aí. Christian Ralph, qualquer um. Tô aqui, né, escuta. Amanhã tem mais.

Boa noite, meu amigo Robson Costa. E aí, tudo bem, amigo? Que é a Adriana Xê da Pia de Areia, meu amigo. Eu gostaria de ouvir uma linda música de Roupa Nova. O nome da música é Meio, Começo e Fim. Ofereço linda música para você, sua linda família. Minha grande amiga lá em Cabedelo, Terezinha. Deus abençoe ela. Também meu amigo Rodriguinho aí em Santa Rita. Que Deus abençoe o Tiago Alves. Todos os ouvintes, todos que fazem parte dessa rádio maravilhosa, também nosso amigo Ilha. Tchau, meu amigo. Fica com Deus. Tchau, meu amigo. Até amanhã, se Deus quiser. E ele quer. Tchau, meu amigo Robson.

0: abraço para você aí, João.
1: Boa noite, meu amigo Robson Concha. Tudo bem? Aqui é o Diego, apresentador do programa Mega Mix, da Mega Rádio Vazenova. É um prazer enorme estar falando com você mais uma vez nesse sabadão maravilhoso, escutando essa melhor rádio, que é a 100.5 FM, que é líder em audiência. E esse programa By Night, que é show de bola, levando músicas internacionais para todo mundo e para todo o Brasil. Se você puder tocar aquela música de Roupa Nova, Trem Azul, gostaria de escutar essa música e oferecer para minha esposa, Laudeci. Estamos aqui na escuta desse programa, nesse sabadão maravilhoso, meu amigo. Fica com Deus, foi um prazer mais uma vez.

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1: Boa noite, meu jovem menino Robson Costa, né? Boa noite a todos os ouvintes que estão escutando aí nesse momento aí pela rádio Líder FM, né? O programa By Night, né? Quem está falando aqui é o Sassá Propagandas, né? Meu amigo Robson, gostaria de pedir uma música do Os Caretas, certo? Manda aí para todos os meus amigos, né? Aqui do Alto das Populares, no Eitel Santiago. É, e meu amigo Luciano Silva, né? E a minha esposa Esmeraldina, minha filha Gabriela e meu neto Gael, né? E a todos os ouvintes que estão escutando o programa By Night nesse momento, né? Valeu, Robson. Um abraço do seu velho amigo hoje e sempre aqui, Sassá Propagandas.

Boa noite, Robin Costa. Boa noite, Robin. Boa noite, Robin. Que é o Jovem da Torre. Gostaria de deixar meu número do WhatsApp para fazer novas amizades. Olha aí, meu número do WhatsApp, 987-765729. Este é o meu número do WhatsApp. Meu nome é Josias. Falo do bairro da Torre. Quero pedir a música de Roberto Carlos, Quando as Crianças Saírem de Férias.

0: Boa noite a todos os ouvintes do programa Bainato, Valdemir do Depressa, aqui de Bahia. Hoje eu quero pedir a música de Elton John, Nikita, oferecer a todos que estão ouvindo a minha esposa Clarice, minha filha Vitória.
1: Escutei, estou gostando, escutei aqui, escutei aí. Lembrando aqui com a gente aqui, viu? Estou escutando aqui, escutando. Já que a gente já gostou, amigo, tocado minha aí, gostei.

0: Olá, boa noite, meu amigo, meu irmão Robson Costa. Aqui que fala seu amigo José do bairro Popular, meu amigo. Já estou aqui ligadinho, curtindo o programa By Night até meia-noite. Beleza, meu amigo? Desde já gostaria de pedir o sucesso do John Secada, a música Angel. Eu gostaria de oferecer especialmente para a família Maroja, para todos vocês, comunicadores da 100.5, para todos os ouvintes que estão na escuta do programa, beleza, meu amigo? Desde já deseja a todos um excelente final de noite de sábado abençoado, iluminado. Cheio de muita paz e até amanhã, se Deus quiser. 100.5, a rádio mais popular da Paraíba. Boa noite, Deus abençoe a todos.
1: Meu amigo Robson Costa, boa noite aí para você aí nos estúdios, boa noite para os ouvintes que estão pela Paraíba, em todo o globo terrestre, em todo o país, mandando um alô também, um abraço aí para minha amiga Márcia Vasconcelos, Eduardo e Edileuza aqui no bairro da Imaculada, doutora Rosa Sampaio em Mangabeira, Rosa Bertão no Valentina, eu, Flávio Saraiva e Alissa Vitória Saraiva, no Alto da Boa Vista, aqui na cidade de Bahia. Estamos todos conectados neste programa que fala de romance, de encontro e reencontro, de noivado, de namoro, de paquera, de casamento. E os casais que estão firmes e fortes aí ouvindo o programa By Night, seja na rua, no trabalho, pessoal dos hotéis, motéis, bares, quiosques, barzinhos. Estão em casa, nos apartamentos, em frente às suas residências, no carro, na moto, no alternativo, no táxi, no ônibus, e todos que estão conectados nesta programação pela 100.5. Abraçando também a diretora, a doutora Raquel Maroja, e toda a sua equipe de produção, e a todos, meu amigo aí, Robson Costa, que está aí transmitindo e retando. Transmitido esta programação, programa By Night, pela 100.5, a mais líder da Paraíba e do Brasil, e a todos que estão em Santa Rita, na Grande João Pessoa, em Bahia, em todo o globo terrestre, de norte a sul, de leste a oeste, ouvindo o programa By Night, sendo apresentado pelo meu amigo radialista Robson Costa. E por aqui falo eu, radialista Flávio Saraiva. E de novo,

Excelente noite de sabadão, meu amigo Robson Costa. Meu nome é Ibizen Oliveira, que mora na rua São Vicente, que faz parte da Imaculada em Bahia, que vem no programa de hoje, nesse sabadão abençoado. Joana, amanhã talvez. Aquele abraço, fui.

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1: Olha, agora 12:31 aqui na 100.5 By Night, tá chegando já o seu finalzinho. A gente já tá aí na madrugada de domingo, né? Bom dia, né? Bom dia já para você que tá aí na nossa sintonia e que vai ficar, né? Continuando ouvindo aqui a 100.5, o By Night, chegando já ao seu finalzinho da noite de sábado, mas logo mais a gente se encontra, hein? 20:00, a gente volta a se encontrar aqui pela 100.5, tá? E a gente fica juntinhos até a meia-noite, ouvindo, matando saudades com essas lindas canções aqui dentro do By Night. Tradução da noite, você participando, interagindo lá no ponto de encontro, né? Você vai continuar participando logo mais à noite aqui, tá? Na nossa noite de domingo, no 983-988-12-1005, tá bom? Então, ótima madrugada aí de domingo, um bom domingo para todos e logo mais a gente se encontra, tá? Esquece não. Às 20:00, tem mais By Night e a gente volta a ficar juntinhos até a meia-noite, matando saudades aqui na 100.5, na rádio mais popular da Paraíba. Beijão, um abraço e até logo mais, hein? Continua ouvindo a 100.5, vem aí o Clube da Madrugada, continuando com essas maravilhosas músicas para você matar saudades também na nossa madrugada de domingo. Até logo mais, hein? Abração!

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2: Clube da Madrugada e a hora certa, 1:02.

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3: Clube da Madrugada e a hora certa, 2:04.

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1: Clube da Madrugada e a Hora Certa, 3:02.

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Clube da Madrugada e a hora certa, 3:54.

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1: Clube da Madrugada e a hora certa, 4:02.

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0: Marcelo Martins, saxofone. 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
1: Clube da Madrugada e a hora certa. 4h45.

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12: hora.
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1: Olá a todos vocês que nos ouvem pelas ondas do rádio ou pela rede mundial de computadores. Roguemos a Jesus o seu amparo misericordioso, que nos alavanca à vontade, nos inspirando à filosofia do bem viver, conosco, com o próximo e com o planeta, oportunizando-nos a ciência que tudo desenvolve e aprimora, nos fazendo sentir e viver, por fim, a religião da vida. O programa Semear está no ar. Trabalhando bem, construindo a solidariedade e a tolerância, onde o amor do Cristo nos levar. É isso mesmo, Marilourdes?
2: Olá, Queiroz! Olá, amigos e amigas! Mais uma semana juntos com o Semear, rogando a Deus e a Jesus que nos abençoe e que o nosso programa encontre o caminho do seu coração. É assim que iniciamos a edição 605 do programa Espírita Semear, agradecendo carinhosamente pela sua companhia. E vamos conferir o que temos para hoje? Semeando o Evangelho com José Queiroz, tratando da passagem do Evangelho de Marcos, no capítulo 1, versículo 20, com o tema Ouçamos. No quadro Boas Recordações, o nosso querido e saudoso Ócio Caúmo nos fala sobre a lei de progresso. Vem conferir os espíritos em deslocar-se pelo espaço. E também temos dicas de leitura, agenda dentro de divulgação de casas espíritas e músicas espíritas de...
3: Ora, em cada situação do caminho, que caminho é esse? O caminho da nossa vida, né? Tanto de dia como de noite, no trabalho, na rua, a gente vai ver esse chamado do Cristo para perto de nós. Ele é possível de ouvir, é possível de internalizar, de realizar, como um apelo dele a cada situação que a gente vai vivenciando. Afinal de contas, o que ele registra não é um mero chamado para perto, é um chamamento celeste, né? É um chamamento de um evangelizador que está preocupado com os seus evangelizandos e quer que eles, estando perto do seu mestre, mostre junto a ele tudo aquilo que ele trouxe como ensinamento. Vamos ver? Por exemplo, no templo familiar, na nossa casa, é onde surgem os problemas mais difíceis. É ou não é verdade? Então, se a gente se sentir perto de Jesus, diante dessas dificuldades, diante das brigas, né, das picuinhas que há dentro do meio familiar, qual seria a nossa resposta satisfatória no aprendizado que Jesus nos trouxe? Reflitamos. E ante o companheiro desconhecido, aquele irmão que chega até nós assim, no meio da rua, num repente, que a gente encontra no caminho, pedindo a nós cooperação. Qual é a nossa resposta? O que é que a gente, o nosso coração, diante de Jesus, nos conclama a realizar? Olha quanta coisa a pensar. Quanta coisa a refletir, sempre na posição de mudança de conduta, mudança de nosso comportamento perante as atitudes do dia a dia e diante da vida. E à frente do adversário, daquele que a gente tem raiva, daquele que a gente às vezes até atravessa a rua porque vê ele lá de longe chegando e a gente não quer nem chegar perto. Ele, meu irmão, esse irmão que a gente diz que é um adversário, pelo que Jesus nos ensina, ele está esperando de nós entendimento e tolerância. Lembrem de amar até os inimigos? Lembremos também, né, de mostrar a outra face. E ao pé do enfermo, do doente, que nos aguarda uma assistência, nos aguarda um carinho, e que muitas vezes a gente vai embora como aqueles personagens da figura da parábola do bom samaritano, que não tiveram tempo porque tinham outras obrigações ao invés de assistir aquele irmão desconhecido que estava ali caído ao longo da jornada e que precisava de um amparo, precisava de um trato. E aí, nós estamos diante de Jesus, o que fazer diante dessa situação? E junto à criança? A criança, ela sempre está nos rogando bondade e compreensão. Ah, criança, como é fácil a gente perder, né, a compostura, como é fácil a gente se irritar e dar aquela vontade de puxar a orelha, dar aquela vontade da gente dar aquela chicotadinha de leve, né? Mas Jesus está perto da gente. Jesus está nos chamando a colaborar na evangelização com Ele. E se nós dissermos ao mar, diante da dificuldade, diante da criança, diante daquela criança que nos pede, assim nas entrelinhas, bondade e compreensão, como a gente deve assistir? Será que é com violência? Será que é com intolerância? Ou deve ser com amor? Pensamos em Jesus. Pensemos em Jesus, fora do altar e no cotidiano da nossa vida, nos evangelizando sempre. Porque, meus irmãos, por onde formos, Jesus, Ele é um mestre silencioso que não nos abandona, está ali conosco, apesar de não se apresentar, mas Ele está nos chamando constantemente ao testemunho da lição que a gente diz, ou que a gente achou bonito, que a gente ouviu e que a gente deve mostrar que aprendeu. Nas menores experiências, no trabalho, ou no lazer, no lar, ou no meio da rua, eis que Ele, Jesus, nos convida a esse exercício incessante do bem. Nesse sentido, meus irmãos, o discípulo do Evangelho, esse que diz amar Jesus, se o ama, encontra no mundo o santuário da sua fé. E na humanidade inteira, ele encontra a sua própria família para exercer o ministério do Evangelho, assinalando, pois, essa norma cristã como inspiração para todas as lides do nosso dia a dia. Ouçamos a palavra do Senhor em todas as situações do caminho, em toda forma de pensamento que a nossa mente possa querer colocar para fora. E assim a gente vai procurando segui-lo, seguir Jesus com invariável fidelidade, hoje e sempre, dando em nós o testemunho do que é o Evangelho e do que é um cristão evangelizado. Muita paz, um beijo no coração e até a próxima. Com muito amor no coração, sempre.

0: esperança move a vida. Vive no verbo esperançar e significa oportunidade. Esperançar é agir, buscar, possibilitar. É saber que hoje pode ser diferente amanhã. Cada um de nós pode levar esperança a quem precisa, a uma pessoa conhecida ou desconhecida. E podemos fazer a diferença e inspirar um propósito a uma vida. Vamos juntos esperançar?
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2: O homem no mundo, nessa sua peregrinação pela Terra, em cada encarnação vivida, tem como grande objetivo progredir. Sair daqui melhor do que chegou. Ser hoje melhor do que ontem e amanhã melhor do que hoje. É o que determina a lei do progresso, a lei de número 8 de O Livro dos Espíritos, codificado por Allan Kardec. Se hoje somos diferentes entre nós, não é porque Deus deu a uns mais do que a outros. Fomos criados igualmente simples, sem nenhum conhecimento, e iniciamos a nossa caminhada de retorno para o Pai. Nessa estrada, aprendemos com as pedras, com as plantas, com os bichos, até nos tornarmos humanos. Inicialmente, somos impulsionados por uma lei chamada determinismo, que nos obriga a crescer e adquirir conhecimento, queiramos ou não. Só pelo fato de viver, esses conhecimentos se incorporam em nós. Ao fim de cada dia, somos diferentes e sabemos muita coisa que não conhecíamos ao levantar pela manhã. Isso não se relaciona diretamente com o avanço moral, mas com o progresso intelectual, porque é nessa ordem que o homem cresce. É preciso que seja assim, porque se tivermos muita bondade sem saber administrá-la corretamente, também não realizaremos boas coisas. Como a mãe que faz a lição da escola para o filho, imaginando que o ajuda, quando na verdade está impedindo que ele se esforce e cresça. Se ela desencarnar, quer dizer, morrer, ele fica órfão, não apenas de mãe, mas da capacidade para administrar sua própria vida. A partir de certo momento, começa o nosso livre-arbítrio e começamos a responder mais claramente pelos nossos atos. À medida que o livre-arbítrio cresce, o determinismo diminui. Ou seja, não evoluímos mais à força, automaticamente, mas segundo a nossa própria vontade. O objetivo é adquirirmos cada vez mais intuição, que é o conhecimento próprio que temos das coisas, até chegarmos um dia à superintuição, como tinha Jesus, para ter todo o conhecimento de tudo o que existe no mundo. É uma estrada muito longa, de muitas vidas em planetas primitivos e inferiores, e em cada oportunidade aprendemos um pouco a sobreviver, a procriar, a conhecer as ciências elementares, a fazer o bem, e pouco a pouco vamos crescendo. A maioria dos homens da Terra, para chegar ao atual estágio, já viveu centenas ou milhares de vezes na matéria. Só por esse raciocínio pode-se ver como é lento o progresso. Se hoje, religiosos, tendo o Evangelho de Jesus e, no caso dos espíritas, as explicações do codificador Allan Kardec, e ainda somos pessoas tão imperfeitas, imaginemos como éramos lá atrás, quando não tínhamos o conhecimento que temos hoje. Fica claro que as conquistas de cada passagem se incorporam ao nosso inconsciente e formam o atual conhecimento, que se manifesta muitas vezes pelas vocações. Executamos com facilidade ou temos aptidões em assuntos que nunca estudamos nessa encarnação, mas já trazemos do passado. Qualquer progresso que consigamos agora é nosso para todo sempre. Quem aprender a ter paciência será paciente ao longo da eternidade. Qualidade adquirida, qualidade incorporada. A vida presente é uma oportunidade para nos livrarmos de fardos desconfortáveis, como vício, inimizade, mágoa, inconformação, e adicionar à nossa bagagem espiritual conquistas que passarão a fazer parte da nossa personalidade para sempre. Por isso, vemos das pessoas temperamentos tão diferentes. Não nasceram especiais, simplesmente conquistaram com luta e perseverança no bem. Faz que o céu te ajuda, foi o que nos ensinou Jesus Cristo. Ele nunca disse que tudo nos seria dado com facilidade. Tem mais sabor porque a conquista é nossa e é definitiva. Fiquem com Deus e até a próxima.
3: É necessário semear o bem e a esperança, mantendo a consciência em paz. E agora, vamos ao primeiro bloco de músicas do Semear.

0: Ouvimos num primeiro bloco as músicas Segue Essa Luz e De Volta ao Cais, com o grupo Faroluz, e Atitudes de Amor, na voz de Cacá Rezende.
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2: Olá, prezados ouvintes. É um prazer retornarmos para continuarmos tratando sobre questões de O Livro dos Espíritos. Hoje, iremos abordar os limites do corpo, o repouso. Falamos das questões 682, 683 e 685. A questão 682 pergunta: sendo uma necessidade para todo aquele que trabalha, o repouso não é também uma lei da natureza? A criatura necessita do trabalho para aprender e desenvolver suas capacidades. Mas que este trabalho, meus amigos, não seja levado à exaustão, pois senão a criatura não suportaria e logo ficaria debilitada ao ponto, inclusive, de desencarnar. É sobre isso que a pergunta trata. Os amigos espirituais nos respondem a este questionamento. Sem dúvida, o repouso serve para a reparação das forças do corpo e também é necessário para dar um pouco mais de liberdade à inteligência, a fim de que se eleve acima da matéria. Depreendemos assim que a criatura busca o equilíbrio para viver. Mas como iremos determinar quais os limites entre o trabalho e o repouso? Falamos da questão 683, a qual os espíritos nos respondem: o das forças. Em suma, a esse respeito, Deus deixa inteiramente livre o homem. Os espíritos nos falam do livre-arbítrio. Porque se Deus determinasse algo de forma definitiva, as criaturas não teríamos o direito de decidir o que iríamos fazer. E assim, o nosso livre-arbítrio não seria respeitado. Somos diferentes, não somente em capacidades intelectuais, mas também em capacidades físicas. Reencarnamos em processo de reajustamento e aprendizado com o veículo material mais adequado para conseguirmos alcançar este fim. Por isso, que Deus não traça um limite ao trabalho que possamos executar. Mas uma outra pergunta pode nos vir à mente. E na velhice, temos o direito ao repouso? Mais ainda, se não tivermos como nos manter na velhice, o que poderemos fazer? Referimos-nos à questão 685 e 685A, as quais obtemos como resposta dos Espíritos. Que, mais uma vez, deverá ser respeitado o limite das forças. E caso não tenhamos condições de nos mantermos às nossas necessidades, que o forte deve trabalhar para o fraco. Não tendo este família, a sociedade deve fazer às vezes desta. É a lei de caridade. Esquecemos, amigos, que indubitavelmente viveremos este ciclo e, num determinado momento da vida, seremos nós que precisaremos do apoio e amparo dos mais jovens. A lei divina é tão perfeita que permite que aprendamos com as experiências dos outros, dos mais velhos, para que quando chegue o nosso momento, possamos melhor entender o que se passa conosco. Este processo é um ciclo que se completa, se repete e nos sentimos envolvidos neste processo de aprendizado e de ajuda mútua. Que possamos aprender cada vez mais, que possamos sermos nós aqueles que estendemos as mãos, que possamos ser aqueles que aprendemos a trabalhar o equilíbrio em nós. Muita paz, meus amigos, muita paz, meus irmãos. Até a próxima.
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5: Olá, amigos. Estamos de volta para mais um estudo do livro O Espiritismo na sua expressão mais simples. Nós comentávamos o item 4 desse livro, finalzinho, em que Kardec comenta que os espíritos percorrem o espaço na velocidade do relâmpago. Né? Relâmpago, é claro, a velocidade da luz, né? Que se imaginava algo extremamente rápido. Hoje nós sabemos que a luz percorre o espaço na velocidade assombrosa de 300 mil quilômetros por segundo. E sabemos também rápido. Hoje nós sabemos que a luz percorre o espaço na velocidade assombrosa de 300 mil quilômetros por

0: espíritos puros, daqueles que já se desprenderam totalmente da matéria e que, portanto, vivem uma vida genuinamente espiritual. Ou seja, estão de posse de todas as faculdades, de todos os potenciais espirituais de que nós somos dotados. Por enquanto, como espíritos encarnados na Terra, em exercício, desenvolvendo as nossas faculdades, nós não podemos ainda gozar dessa habilidade de percorrer o espaço em velocidades espantosas. Mas observamos nas obras que retratam o mundo espiritual, especialmente a obra de André Luiz, que os espíritos, utilizando da volitação, percorrem o mundo espiritual e regiões do planeta numa velocidade assombrosa, né? Eles cruzam o Atlântico numa velocidade tão grande de causar inveja a todos nós que precisamos passar horas e horas dentro de uma aeronave. Esses são os potenciais, essa herança espiritual que nos aguarda. Tão logo a gente desenvolva a nossa espiritualidade, tão logo a gente se desfaça das nossas imperfeições, dos nossos vícios, das nossas paixões, tão logo nós nos integremos à pureza espiritual, o que nos permitirá gozar dessa característica extraordinária de percorrer o espaço ou de lidar com o espaço de uma maneira que nós não podemos nem compreender, o espaço e o tempo, porque desde Einstein aprendemos que espaço e tempo são uma realidade só, né? É o que nos põe a pensar. E Kardec conclui esse item dizendo que os espíritos constituem o mundo invisível. Da mesma maneira que nós temos o mundo físico, com as suas divisões geopolíticas, com seus países, com as suas fronteiras, com as suas etnias, com as suas línguas, também temos o mundo espiritual, que se desdobra em vastos e infinitos continentes de variedade, de sociedades, de comunidades espirituais. É o mundo dos espíritos, um mundo infinitamente mais numeroso, mais interessante, mais belo, mais espetacular do que o mundo físico. Até o próximo episódio.
1: 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Com vocês, o segundo bloco de músicas do Semear.

0: Ouvimos nesse bloco as músicas O Lago e o Mar, O Samba que Faltava e Samba da Família, com o grupo Toque na Alma.
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0: A dica de leitura de hoje é o livro Nas Fronteiras da Loucura, psicografia de Divaldo Pereira Franco pelo espírito Manuel Filomeno de Miranda. Nesta obra, profundamente esclarecedora, o autor espiritual chama nossa atenção para a linha tênue entre a sanidade e o desequilíbrio mental. Ao lado de Bezerra de Menezes, o servidor infatigável narra suas observações durante o período do Carnaval Carioca. Mostra o fator obsessivo como gerador de várias enfermidades e como responsável por mudanças de comportamento. Destaca a obsessão como uma fronteira perigosa para a loucura irreversível. E aponta sua presença graçando na Terra muito mais do que se imagina e se crê. Manuel Filomeno de Miranda reforça o espiritismo como o mais eficiente e fácil tratado de higiene mental. Procura examinar algumas técnicas obsessivas de entidades perversas e descreve vidas e criaturas que se encontram nas fronteiras da loucura. Algumas amparadas e reconduzidas ao equilíbrio e outros que se vitimaram. Oferece-nos lições preciosas que devem ser incorporadas ao nosso cotidiano. Aproveite a leitura e encha-se de luz.
1: E agora vamos de casas espíritas. Na cidade de Campina Grande, Paraíba, nós temos o Grupo Espírita Discípulos de Jesus, na rua Iaiá de Melo, número 241, bairro do 40. As palestras públicas, quintas-feiras, 20 horas. E também na cidade de Campina Grande, a União Espírita Cristã, na rua Tiradentes, número 154, centro. Palestras públicas nas quintas-feiras, 19h30.

0: Olá, meus amigos, que bom estarmos juntos novamente com o programa Semear. Chegamos ao momento da nossa reflexão semanal. Hoje, novamente, retiramos uma mensagem das redes sociais com o título A Vida é um Presente. Hoje, antes de você dizer uma palavra indelicada, pense em alguém que não pode falar. Antes de se queixar do sabor da sua comida, pense em alguém que não tem nada para comer. Antes de você reclamar sobre o seu marido ou esposa, pense em alguém que está clamando a Deus por um companheiro. Hoje, antes de você reclamar da vida, pense em alguém que morreu jovem demais. Antes de se queixar dos seus filhos, pense em alguém que deseja filhos, mas eles são estéreis. Antes de discutir sobre sua casa suja, se alguém limpou ou varreu, pense nas pessoas que estão vivendo nas ruas. Antes de reclamar da distância que você dirige, pense em alguém que anda a mesma distância com os pés. E quando você está cansado e reclama do seu trabalho, pense nos desempregados, nos deficientes e naqueles que desejam ter seu emprego. E quando pensamentos deprimentes parecerem te derrubar, coloque um sorriso em teu rosto e agradeça a Deus que você está vivo e ainda está por perto. Uma excelente semana para todos e até o nosso próximo encontro com o programa Semear.
1: É contigo agora, Marilourdes.
2: A mensagem que trazemos hoje, que tão bem espelha a fé e a esperança em dias melhores, prometidos por Jesus, é de autoria do nosso querido Chico Xavier.
1: Embora ninguém possa voltar atrás e fazer um novo começo, qualquer um pode começar agora e fazer um novo fim.
2: Que possamos fazer hoje a semeadura do nosso porvir com amor, esperança e fé. Um grande abraço e até o nosso próximo encontro.

Agradecemos pela sua companhia em mais uma edição do Semear. Saúde, paz e muito amor em sua vida. A gente se encontra de novo na semana que vem.

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em seu nome, ele está no meio. Que esta celebração fortaleça nossas famílias e nos ajude a construir uma comunidade onde nossas crianças cresçam na fé. Com o coração cheio de alegria, iniciemos nossa celebração. Também.

Por isso que ela foi colocada aqui em evidência, nos ensinando que ela foi feita para que nós possamos ler, meditar e também rezar. É a palavra escrita, mas é a palavra de Deus também se fez carne, que habitou entre nós. A palavra é o próprio Jesus Cristo encarnado. Rezamos também esta missa pelas nossas crianças, não só as que estão aqui, mas participando desta Eucaristia, que estão passando a liturgia, cantando, mas também pelas crianças do mundo inteiro, especialmente por aquelas que sofrem violência em suas casas, como também nas guerras que existem. Nos coloquemos diante do altar do Senhor. Coloquemos diante do Senhor a nossa vida. Coloquemos diante do Senhor a nossa semana que está iniciando. E para bem rezarmos esta santa Eucaristia, peçamos a Deus perdão pelos nossos pecados.

0: Que Deus, nosso Pai, rico em amor e misericórdia, tenha piedade e compaixão de nós. Perdoe os nossos pecados e nos conduza à vida eterna.
1: Amém.
0: Glorifiquemos a Deus cantando o hino de louvor.

0: sofremos. Ó Deus, olhai com bondade os que redimistes e adotastes como filhos e filhas, e concedei aos que creem no Cristo a verdadeira liberdade e a herança eterna. Por nosso Senhor Jesus Cristo, vosso Filho, que é Deus e convosco vive e reina, na unidade do Espírito Santo, por todos os séculos dos séculos.
1: Amém.
2: Leitura da profecia de Ezequiel. Assim diz o Senhor, quanto a ti, filho do homem, eu te estabeleci como vigia para a casa de Israel. Logo que ouvires alguma palavra de minha boca, tu os deve advertir em meu nome. Se eu disser ao ímpio que ele vai morrer, e tu não lhe falares, advertindo-o a respeito de sua conduta, o ímpio vai morrer pela própria culpa, mas eu te pedirei contas da sua morte. Mas, se advertires o ímpio a respeito de sua conduta, para que se arrependa, e ele não se arrepender, o ímpio morrerá por própria culpa. Porém, tu salvarás tua vida. Palavra do Senhor.

0: Leitura da carta de São Paulo aos Romanos. Irmãos, não fiqueis devendo nada a ninguém, a não ser o amor mútuo, pois quem ama o próximo está cumprindo a lei, de fato, os mandamentos. Não cometerás adultério, não matarás, não roubarás, não cobiçarás, e qualquer outro mandamento, se resume neste: amarás ao teu próximo como a ti mesmo. O amor não faz nenhum mal contra o próximo. Portanto, o amor é um cumprimento perfeito da lei. Palavra do Senhor.
1: Graças a Deus.

0: esteja convosco.
1: Ele está no meio de nós.
0: Proclamação do Evangelho de Jesus Cristo segundo Mateus.
1: Glória a vós, Senhor.
0: Naquele tempo, Jesus disse a seus discípulos: se teu irmão pecar contra ti, vai corrigi-lo, mas em particular, a sós contigo. Se ele te ouvir, tu ganhaste o teu irmão. Se ele não te ouvir, toma contigo mais uma ou duas pessoas, para que toda a questão seja decidida sob a palavra de duas ou três testemunhas. Se ele não vos der ouvido, dize-o à igreja. Se nem mesmo a igreja ele ouvir, seja tratado como se fosse um pagão ou um pecador público. Em verdade vos digo, tudo que ligardes na terra será ligado no céu, e tudo que desligardes na terra será desligado no céu. De novo, eu vos digo, se dois de vós estiverem de acordo na terra sobre qualquer coisa que quiserem pedir, isto vos será concedido por meu Pai, que está nos céus. Pois onde dois ou três estiverem reunidos em meu nome, eu estou ali, no meio deles.

0: Louvado seja nosso Senhor Jesus Cristo.
1: Para sempre seja louvado.
0: Pela palavra do Santo Evangelho que foi proclamada, o Senhor Deus perdoe os nossos pecados.
1: Amém.
0: Nesta Santa Eucaristia que estamos celebrando, eu também quero acolher a pastoral da criança da nossa paróquia, que se encontra também aqui reunida na sua comemoração. Todos os membros, né, os agentes que trabalham nessa pastoral tão importante para as pessoas mais carentes, mais vulneráveis e necessitadas. Também saudar os irmãos que estão em casa ou nos seus carros, aqueles que estão nos assistindo pela rádio Líder FM e também pelo YouTube, tanto da rádio como também pelo YouTube da nossa paróquia, Paróquia São Pedro e São Paulo. Amados e amadas de Deus, estamos iniciando o mês de setembro. Agosto foi o mês dedicado às vocações e setembro é o mês dedicado à Bíblia, a Santa Palavra de Deus. E aqui entre nós está aqui a Bíblia em destaque, para que nós possamos incutir em nosso coração e na nossa mente a importância da Palavra de Deus na nossa vida. A Palavra, ela não foi feita apenas para o enfeite local em nossas casas, e nem tampouco para ficar guardada numa gaveta, mas ela deve ser rezada e meditada todos os dias da nossa vida. Ela é para nós vida, ela é para nós inspiração. Ali encontramos o próprio Jesus Cristo. E hoje, neste 23º domingo do tempo comum, a palavra de Deus que nos é dirigida nos coloca diante de uma realidade muito séria. Ela nos convida a cuidar do irmão. E como é difícil, né? Cuidar do irmão, cuidar do outro. Também, né, nos convida a corrigir com amor e não permanecer indiferente diante do mal. Mas sermos denunciadores do mal e anunciadores do Evangelho. Podemos nos perguntar, então, qual é a minha responsabilidade diante da vida e do caminho, né, da caminhada do meu irmão? Ouvimos a primeira leitura que foi tirada para nós do livro do profeta Ezequiel. E nos diz assim a leitura: eu te constituí sentinela para a casa de Israel. O que é sentinela? É o vigia. Deus diz então ao profeta Ezequiel: eu te constituí como vigia diante da casa do meu povo Israel. Então, o vigia é aquela pessoa que permanece atenta. Ela vê o perigo e tem a responsabilidade de alertar. Isso não significa que o profeta deveria, né, controlar a vida das pessoas ou condená-las. Significa que quem não ama permanece indiferente quando percebe que o outro está caminhando para o perigo. O profeta, então, tem a missão de alertar o irmão, de alertar o povo de Israel que estava caminhando para o perigo. Mas veja, esta também não é a nossa missão? Nós somos batizados e recebemos a missão do próprio Deus de alertar os nossos irmãos, de cuidar uns dos outros. Então, aqui está a primeira mensagem para nós. A fé não nos permite viver somente preocupados conosco, não. A fé nos leva também a nos preocuparmos com o nosso irmão. Às vezes pensamos, a vida é dele. A gente corre esse perigo, né? A vida é dele. Ele que faça o que quiser. Mas o que nos diz a palavra de Deus? Nos lembra que somos responsáveis uns pelos outros, pois os pais são então os sentinelas, né, ou os vigias para os filhos, são exemplos, são modelos. Os filhos também podem ser sentinelas para os próprios pais. Quantas vezes tem alguns pais que nunca mais vieram à igreja, e os filhos, depois que vêm para a catequese, eles são caminho, eles são guia, eles são luz para os próprios pais, os trazendo de volta à caminhada, à vida da igreja. Os amigos são então sentinelas, são vigia dos outros amigos, né? A comunidade da cristã então precisa cuidar dos seus próprios membros. Nós que somos pessoas de fé e vivemos em comunidade, precisamos cuidar uns dos outros. É isso que está dizendo hoje, então, para nós, a primeira leitura. Mas existe uma diferença fundamental. Ser vigia não é ser fiscal, não, viu? Da vida dos outros. Não é tomar conta da vida dos outros, não. Ser vigia, né? É aquela pessoa que não grita. Aquela pessoa que não humilha o outro, não humilha o irmão, não espalha o erro do outro, não transforma a correção em fofoca. Ela alerta aquela pessoa que está se direcionando para o caminho do mal e alerta porque o ama. E faz isso por amor. É justamente isso que nós encontramos no evangelho que acabamos de ouvir. Jesus diz: se o teu irmão pecar contra ti, vai corrigi-lo, mas em particular. O que significa corrigir em particular? Corrigir com caridade. Não podemos agir sem a caridade uns para com os outros. E como sabemos, a caridade é o próprio amor, o amor praticado no dia a dia. Observamos então a delicadeza de Jesus. Ele não manda primeiro contar para todo mundo, não, como hoje acontece. Uma pessoa faz uma coisa errada, aí o outro vai logo contar para o vizinho, para a vizinha, para o amigo, e se transforma numa fofoca. Ou então coloca logo nas redes sociais, no WhatsApp, no Instagram, eita, e a notícia negativa sobre a vida do outro vai se espalhando. Em vez de a gente corrigir o outro para que ele possa retornar ao caminho do bem, estamos arrastando o outro para a sarjeta. Isto não é amor, nem tão menos, agir com caridade, né, para com o irmão. Então, não manda fazer de jeito nenhum. A liturgia não manda fazer uma exposição pública. Manda procurar o irmão, em particular. É a pedagogia do amor de Deus. Procurar em particular. Vem cá e conversar com ele. Então, primeiro, é uma conversa a sós. Porque existem problemas que poderiam ser resolvidos com uma conversa. Não é verdade? Quantos problemas que com o diálogo se resolveriam? Na casa, no casamento, né? No matrimônio, no trabalho, no trânsito, nas festas, quando a gente está de cabeça quente, até mesmo na comunidade. Então, tentar dialogar para que possa resolver. Então, existem problemas que poderiam ser resolvidos com uma conversa, mas que se tornam enormes, porque outras pessoas são colocadas no meio de um assunto onde elas não têm nada a ver. É quando se espalha a notícia negativa, e repito, e aí se espalha a fofoca. Quantas famílias sofrem por falta de diálogo, e aí, por falta de diálogo, também por falta de perdão, por falta de compreensão, por falta de paciência, A palavra de Deus nos convida hoje a fazermos o contrário. Quantas amizades terminam porque alguém preferiu falar sobre a pessoa em vez de falar com a pessoa? Nós somos assim também. Às vezes acabamos com amizades bonitas e antigas porque sabemos algo de alguém e em vez de falarmos com aquela pessoa, nós já saímos comentando o que ficamos sabendo sobre aquela pessoa. Quantas comunidades divididas, porque era uma correção que deveria ser feita com caridade, transforma-se em comentário, em julgamento, em fofoca. Em fofoca. Então a palavra de Deus vem nos ajudar. Jesus nos ensina outro caminho. Vai e conversa com o teu irmão em particular. Não é para humilhá-lo, não é para vencer uma discussão de quem está certo, está errado ou quem está melhor. Não é para provar que você está certo. Jesus apresenta o objetivo: se ele te ouvir, tu ganhaste o teu irmão. Olha que bonito que Jesus diz: procura o teu irmão a sós, conversa com ele, se ele te ouvir, ganhaste o teu irmão. Então, perceba, meus irmãos, a expressão, como ela é bonita e forte: ganhaste o teu irmão. Então, o objetivo da correção cristã não é destruir o outro, não, jamais. Jesus não iria ensinar isso a gente. É ganhar o irmão. E ganhar o irmão para quê e para quem? Ganhar o irmão para Deus. E aqui entra a segunda leitura. São Paulo nos diz na carta que ele escreve hoje aos Romanos: não fiqueis devendo nada a ninguém, a não ser o amor mútuo. E o que é que dizemos, né? Baseados na própria palavra de Deus, que amor só se paga com amor. Com amor. Não tem outra forma de se pagar o amor, somente com amor. O amor de um pai, o amor de uma mãe, como é que o filho deve pagar? É ganhando muito dinheiro para dar para eles? É bom, né? Ajuda bastante, né? Os filhos deveriam ajudar mais um pouquinho os pais, mas tem coisa que o dinheiro não paga, não, não compra. O amor é muito mais retribuinte, é muito mais caridoso, é muito mais forte. Então, amor só se paga com amor. Depois, a leitura da carta de São Paulo afirma: quem ama o próximo está cumprindo todos os mandamentos, está cumprindo toda a lei. E o próprio Jesus diz: amarás o Senhor teu Deus com todo o teu coração, com toda a tua força, com toda a tua alma, e amarás o teu próximo como a ti mesmo. Assim estarás cumprindo toda a lei e todos os mandamentos da palavra de Deus. Então, quem cumpre esta lei do amor está cumprindo a palavra de Deus. O profeta Ezequiel fala da responsabilidade que nós devemos ter uns para com os outros. Jesus fala da correção fraterna que nós devemos fazer uns aos outros. E São Paulo, ele mostra o espírito com que tudo isso deve ser feito. Deve ser feito com amor. Sem amor, não adianta ninguém corrigir ninguém. Se eu corrijo alguém sem amor, posso até dizer a verdade, mas não estou vivendo o Santo Evangelho. Porque existe uma grande diferença entre corrigir alguém e condenar alguém. As pessoas às vezes falam assim: não vou fazer terapia, eu converso com um amigo, com um irmão. Eis a grande diferença. Quando você faz uma terapia, você coloca ali suas dores, suas mazelas. Você não é julgado, você é acolhido. Acolhido. Corrigir o irmão é isso, é você ouvir o outro e não dizer: eu também sou assim, isso também acontece comigo. Não, é acolher, ouvindo o outro, sem julgar, sem corrigir, sem fazer comparações, mas acolhendo no coração aquilo que ele traz para você. Isso é fácil? É não. É muito difícil. É preciso praticar durante toda uma vida. A correção cristã diz: meu irmão, eu quero que você fique bem. Eu quero ajudar você a voltar ao caminho de Deus. E enquanto que a condenação diz assim: você não presta, você está errado, eu sou melhor do que você, aprenda comigo, aprenda com seu irmão, olhe para fulano e para cicrano. Isto não é correção, isto é condenação. Isto é condenação. Então, a comunidade cristã, meus irmãos, precisa.

0: palavra mal interpretada pode provocar uma divisão, uma informação compartilhada pode destruir a reputação de uma outra pessoa. Por isso, a palavra de Deus nos convida a recuperar algo que estamos perdendo: a conversa sincera, a conversa pessoal, uma conversa fraterna com o outro. Antes de falar do irmão para os outros, é preciso a gente buscar o irmão e falar com ele. Antes de condenar o outro, é preciso escutá-lo primeiro. Antes de espalhar, procurar compreender. Antes de romper o silêncio, tentar buscar uma reconciliação. Antes de se intrigar e deixar de falar, né? Tentar, então, se reconciliar. E, sobretudo, antes de corrigir alguém, pergunte se aquilo que você vai dizer nasce realmente do amor com o qual você deve viver. No final do Evangelho de hoje, Jesus diz assim: onde dois ou três estiverem reunidos em meu nome, eu estou aí reunido no meio deles. Jesus não está falando simplesmente de quantidade, de duas, de três pessoas, não. Ele está falando de uma comunidade que procura viver em seu nome. Uma comunidade reunida em nome de Jesus não pode ser sustentada pela fofoca, pela divisão, pela disputa de poder, pela mágoa ou pelo orgulho. Ela precisa ser sustentada pelo amor. Porque não basta estarmos juntos, precisamos estarmos unidos e reunidos em Cristo. O que é reunir? É recomeçar, voltar, se reunir novamente. Então, isto que é a vida de comunidade, voltarmos a nos reunirmos, estarmos unidos. Uma paróquia não é simplesmente um conjunto de pessoas que frequentam a mesma igreja, é uma família espiritual. Família precisa aprender a conversar, a perdoar, a corrigir, a recomeçar e caminhar juntos. Talvez hoje a palavra de Deus esteja perguntando a cada um de nós: quem é o irmão que Deus colocou perto de mim e que precisa de uma palavra de amor? Quem é que é este irmão? Eu acho que cada um tem a sua própria resposta. E também, será que existe alguém que eu preciso procurar para conversar, para perdoar, para me reconciliar, para recomeçar com este irmão? Talvez ainda uma outra pergunta: quando eu corrijo alguém, faço isso para ajudá-lo ou simplesmente para mostrar que eu estou certo? Que eu estou certo. O profeta Ezequiel, ele nos ensina a não sermos indiferentes uns com os outros. Paulo nos ensina que tudo deve ser feito por amor. Jesus nos ensina como corrigir e como se reconciliar. Então, que Deus nos conceda a graça de sermos vigias que cuidam, né, uns dos outros, irmãos que amam e discípulos que sabem corrigir sem humilhar ninguém. Que nossa comunidade seja um lugar onde ninguém tenha medo de procurar o outro para pedir perdão, para conversar, para recomeçar e para voltar o caminho que foi deixado. Porque no fim, meus irmãos, a maior vitória não é provar que alguém estava certo ou errado. A maior vitória é ganhar o irmão para o reino dos céus. Que Deus nos abençoe, que Deus nos ilumine e que Ele nos ajude, pela intercessão da Virgem Maria, a agirmos com amor e com caridade uns para com os outros. Amém?
1: Amém.
0: Louvado seja Jesus.

0: Nosso Senhor Jesus Cristo.
1: Sempre seja louvado.
0: Vamos juntos professar a nossa fé.
1: Querer.

0: na Santa Igreja Católica, na comunhão dos santos, na remissão dos pecados, na ressurreição da carne, na vida eterna. Amém.
1: Apresentemos a Deus as nossas preces.
2: Senhor, ensinai-nos a amar e cuidar uns dos outros.
3: Senhor, ensinai-nos a amar e cuidar uns dos outros.
2: Senhor, ajudai a vossa igreja a anunciar o vosso amor e a ensinar todos a viverem unidos, perdoando e ajudando uns aos outros. Rezemos.
3: Senhor, ensinai-nos a amar e cuidar uns dos outros.
2: Senhor, abençoai nossos pastores, Papa, bispos, padres e diáconos, para que tenham sabedoria e coragem para orientar o vosso povo e sejam sempre sinais do vosso amor e da vossa misericórdia. Rezemos.
3: Senhor, ensinai-nos a amar
1: e a cuidar uns dos outros.
2: Senhor, abençoai todas as crianças e seus catequistas, que aprendam a ouvir a vossa palavra, a perdoar, a partilhar e a viver como verdadeiros amigos de Jesus. Rezemos.
3: Senhor, ensinai-nos a amar e a cuidar uns dos outros.
2: Pela Pastoral da Criança, que celebra 3 anos de missão em nossa paróquia, para que Deus abençoe todos os seus agentes e voluntários, fortalecendo-os na dedicação às crianças e às famílias. Que este serviço continue sendo sinal de cuidado, esperança, amor e vida, ajudando nossas crianças a crescerem com saúde, dignidade e proteção. Rezemos.
3: Senhor, ensinai-nos a amar e cuidar uns dos outros.
2: Senhor, abençoai a reconstrução de nossa igreja e todos aqueles que colaboram para que ela aconteça. Une cada vez mais nossa comunidade, para que este templo seja uma casa de oração, acolhida, encontro de todos os vossos filhos. Rezemos.
3: Senhor, ensinai-nos a amar e cuidar uns dos outros.
1: Baixe um pouquinho a sua cabeça. Faça também a sua oração. Neste domingo, nós terminamos uma semana. Estamos iniciando uma nova semana. E quantas coisas nós temos, né, para agradecer a Deus, outras, né, para colocar em suas mãos, para que Ele nos livre do mal, nos livre da violência, cure nossas enfermidades, pessoas que estão precisando de nós. E quero colocar especialmente amanhã, que celebramos o Dia da Pátria, para que Deus possa tocar nos corações daqueles governantes que têm a receber a missão de poder cuidar e zelar da nossa nação, e assim eles façam com um coração sensível e também voltado para os mais pobres e necessitados, conforme a vontade de Deus. Rezemos ao Senhor.
3: Senhor, ensinai-nos a amar e cuidar uns dos outros.
1: Deus Pai de bondade, acolhei as preces da vossa família que está aqui reunida, por Cristo nosso Senhor.
3: Amém.
1: Coloquemos diante do altar o pão e o vinho, a nossa vida, para oferecer a Deus. Cantemos o cântico das oferendas. Música.

0: Orai, irmãos e irmãs, para que o meu e o vosso sacrifício sejam aceitos por Deus Pai Todo-Poderoso.
1: Receba, Senhor, por tuas mãos esse sacrifício, para a glória do seu nome, para o nosso bem de toda a Santa Igreja.
0: Ó Deus, fonte da verdadeira piedade e da paz, concedei que vos honremos dignamente nesta celebração e pela fiel participação nos sagrados mistérios, sejam reforçados os laços que nos unem por Cristo nosso Senhor.
1: Amém.
0: O Senhor esteja convosco.
1: Ele está no meio de nós.
0: Corações ao alto.
1: Nosso coração está em Deus.
0: Demos graças ao Senhor nosso Deus.
1: É nosso dever e nossa salvação.
0: Na verdade, é digno e justo, é nosso dever e salvação dar-vos graças sempre em todo lugar. Senhor Pai Santo, Deus eterno e Todo-Poderoso, vós criastes o mundo e tudo o que ele contém, dispusestes os dias e as estações, formastes o homem e a mulher à vossa imagem, e lhes confiaste as maravilhas do universo, para que cuidassem em vosso nome de tudo o que criastes, e vos louvar-se sempre em vossas grandes obras, por Cristo, Senhor nosso. Por isso também nós vos louvamos com todos os anjos, cantando em alegre celebração a uma só voz.

0: Na verdade, ó Pai, vós sois santo e fonte de toda santidade. Santificai, pois, estes dons, derramando sobre eles o vosso Espírito, a fim de que se torne para nós o corpo e o sangue de nosso Senhor Jesus Cristo.
1: Enviai o vosso Espírito Santo,
0: Estando para ser entregue e abraçando livremente a paixão, Jesus tomou o pão, pronunciou a bênção de ação de graças, partiu e o deu aos seus discípulos, dizendo: Tomai todos e comei. Isto é o meu corpo, que será entregue por vós.

mesmo modo, ao fim da ceia, ele tomou o cálice em suas mãos, dando graças novamente, o entregou aos seus discípulos, dizendo: Tomai todos e bebei. Este é o cálice do meu sangue, o sangue da nova e eterna aliança, que será derramado por vós e por todos, para a remissão dos pecados. Fazei isto em memória de mim.

0: Mistério da fé.
1: Anunciamos, Senhor, a vossa morte e proclamamos a vossa ressurreição. Vinde, Senhor Jesus.
0: Celebrando, pois, o memorial da morte e ressurreição do vosso Filho, nós vos oferecemos, ó Pai, o pão da vida e o cálice da salvação, e vos agradecemos porque nos tornaste dignos de estar aqui na vossa presença e vos servir.
1: Aceitai, ó Senhor, a nossa oferta.
0: Suplicante, vos pedimos que, participando do corpo e sangue de Cristo, sejamos reunidos pelo Espírito Santo num só corpo.
1: O Espírito nos una num só corpo.
0: Lembrai-vos, ó Pai, da vossa Igreja, que se faz presente pelo mundo inteiro e aqui convocada no dia em que Cristo venceu a morte e nos fez participantes de sua vida imortal. Que ela cresça na caridade em comunhão com o Papa Leão, com o nosso Bispo Manuel Delso, seu auxiliar Alcivan, os bispos do mundo inteiro, os presbíteros, os diáconos e todos os ministros do vosso povo.
1: Lembrai-vos, ó Pai, da vossa Igreja.
0: Lembrai-vos também na vossa misericórdia dos nossos irmãos e irmãs.
2: Maria das Is, Pimentel da Silva, Terezinha Pereira Gomes e família, Zumira Rodrigues Souza e família, Roberto Souza e família, Maria Sônia de Lima Silva, Francisca Teovina da Silva, João Alves Cordeiro, João Batista, Érica Letícia Lima de Araújo, Manuel Luiz Mesquita, Maria Teodósia dos Santos e família.
0: Que adormeceram na esperança da ressurreição e de todos que partiram desta vida, acolhei-os junto a vós, na luz da vossa face.
1: Concedei-lhes, ó Senhor, a luz eterna.
0: Enfim, nós vos pedimos, tende piedade de todos nós e dai-nos participar da vida eterna com a Virgem Maria, Mãe de Deus, com o seu esposo São José, os santos apóstolos São Pedro, São Paulo e todos os santos que neste mundo viveram na vossa amizade, a fim de vos louvarmos e glorificarmos por Jesus Cristo, vosso Filho. Por Cristo, com Cristo e em Cristo, a vós, Deus Pai Todo-Poderoso, na unidade do Espírito Santo, toda honra e toda glória pelos séculos dos séculos.

0: obedientes à palavra do Salvador e formados pelo seu divino ensinamento, todos juntos rezar. Pai nosso,
1: que estais nos céus, santificado seja o vosso nome. Venha a nós o vosso reino. Seja feita a vossa vontade, assim na terra como no céu. O pão nosso de cada dia nos dai hoje. Perdoa.

0: livrai-nos do mal.
1: Livrai-nos de todos os males, ó Pai, e dai-nos hoje a vossa paz. Ajudados pela vossa misericórdia, sejamos sempre livres do pecado e protegidos de todos os perigos, enquanto aguardamos a feliz esperança e a vinda do nosso Salvador Jesus Cristo.
0: Vossa é o poder e a glória para sempre.
1: Senhor Jesus Cristo, dissestes aos vossos apóstolos: eu vos deixo a paz, eu vos dou a minha paz. Não olhei os nossos pecados, mas a fé que anima a vossa igreja. Dá-lhe segundo o vosso desejo a paz e a unidade. Vós que sois Deus, com o Pai e o Espírito Santo.
0: Amém.
1: Que a paz do Senhor esteja sempre convosco.
0: O amor de Cristo nos uniu.

0: Eu sou a luz do mundo, nos diz o Senhor. Quem me segue não andará nas trevas, mas terá a luz da vida. Felizes os convidados para a ceia do Senhor. Eis aqui Jesus, o Cordeiro de Deus, que tira todo o pecado do mundo.
1: Senhor, não sou digno de entrar em minha morada, mas dizei uma palavra e serei salvo.
0: Que o corpo e o sangue de Cristo nos guarde para a vida eterna.
1: Amém.

0: Ave Maria,
1: cheia de graça, o Senhor é convosco.
2: Bendita sois vós entre as mulheres,
1: bendito é o fruto do vosso ventre, Jesus. Santa Maria, Mãe de Deus, rogai por nós, pecadores, agora e na hora de nossa morte. Amém.
0: Oremos. Senhor, alimentais e fortaleceis vossos fiéis com o pão da palavra e da Eucaristia. Concedei-nos desfrutar de tal modo destes dons do nosso amado Filho que mereçamos para sempre viver em comunhão com Ele. Ele que vive e reina pelos séculos dos séculos.
1: Amém.

alguns comunicados, né? A gente já vinha falando semana passada sobre a ordenação do Jean, dia 7 de outubro. Tem um ônibus, quem quiser ir, procurar então a Secretaria Paroquial Margarete para ver a sua vaga, tá certo? Próxima quinta-feira será o nosso último dia do Cerco de Jericó, aqui na paróquia. A gente vai rezar por toda a igreja, tá? Então, você que não veio ainda, venha, e quem já está vindo, não perca este nosso último encontro, né, do Cerco de Jericó, próxima quinta-feira. O Santíssimo fica exposto já a partir do meio-dia. Dia 18 do 9, agora 18 de setembro, teremos o Incendeia Jovem. É aqui na igreja mesmo, é isso? Então, todos os jovens da nossa paróquia estão convidados, tá? A estarem aqui presentes. Será à noite, às 19h30. E não se esqueça da nossa rifa. Temos mais uma rifa em prol da nossa reconstrução, né, da Igreja Matriz. Desta vez, um garrote, um salário mínimo e uma efrai, tá? O mesmo valor, apenas R$ 10. Lá fora tem ali, né, tem até um stand que é onde estão vendendo. Então, vocês podem comprar. E se quiser levar, né, um talãozinho com 10 rifas para nos ajudar a vender, nós agradecemos a vocês, tá bom? E nós temos uma criança para apresentar isso. A apresentação. Onde está a criança? Venha para cá, mãe. Está longe. Oh, ela ficou. A criança ficou lá no finalzinho do nosso centro paroquial. Helena, é isso? Venha cá. Traga aqui a criança. Eu digo assim para os cerimoniários. Quando tem uma criança para apresentar alguém assim, aí você já, quando fala no início, já chama, no final da missa está pertinho, né? O padre chama, está pertinho. Aí ele fala não. Aí eu digo na missa para todo mundo saber. É porque às vezes quando o padre olha com a cara assim, né? Aí o povo, todo mundo fala, minha cara do padre. Mas é porque o padre já falou antes. Aí faça isso, faça aquilo. Aí quando eles erram, aí eu... Pronto, segura aqui. Vem cá, minha.

Estava dormindo, viu? Tá bem quentinha. Olha aí, que maravilha, né? Acolher então esta criança na casa de Deus. Vamos acolher então com uma salva de palmas. Vamos estender nossas mãos sobre ela, pedir à Virgem Maria para que possa, né, abençoar, iluminar, né, e que ela tenha sempre a sua proteção. Ave.

0: oggi e amen.
1: Pelo sinal da Santa Cruz, que é o sinal da nossa salvação, o Senhor Deus te abençoe, possa crescer forte com saúde, amém? E nós te apresentamos, Helena, na casa de Deus, para que Ele sempre seja sua força e sua proteção. Amém?
2: Amém!
1: Que maravilha! Não chorou no braço do padre, chorou no braço, no colo da mãe. Tem aniversariantes? Alguém que eu vi ali no, na ficha que tinha? Nós temos hoje a Páscoa da Criança. 3 anos. 3 anos por nada. Deus abençoe vocês. 3 anos hoje, né? Da reimplantação da Páscoa da Criança na nossa paróquia. E as crianças, vêm. Chegue, fica aqui perto do padre, né, crianças? Chegue, crianças, aqui. Tem um canto da criança aí?

0: Amém?
1: Amém.
0: E vamos... Vocês receberam palmas, tá vendo? Que sejam só palmas, que em casa não sejam palmadas. Vamos rezar um Ave Maria por nossas crianças? Ave Maria, cheia de graça, o Senhor é convosco. Bendita sois vós entre as mulheres. Bendito é o fruto do vosso ventre, Jesus. Santa Maria, Mãe de Deus, rogai por nós, pecadores, agora e na hora de nossa morte. Amém. Aí vocês, eu quero auxílio dos catequistas para eles não caírem aqui. Vire para o altar as crianças, fica aí, mãe. Fica aí, mas se vire para cá, para receber a bênção. Se vire aqui para o padre, isso. Isso. É, olha para cá para receber a bênção, tá bom? E Helena, né, a tia de Patrícia, que está esposa do Diácono Márcio, né? Está ali atrás. Daqui a pouco vai voltar para o Rio, viu, Helena? Tenha uma santa viagem, que Deus te abençoe. E volte sempre, viu? Leve um abraço lá para as suas irmãs, para a sua família. Será que estão nos ouvindo hoje, hein? Agora de manhã na missa? Lá do Rio, viu? A família de Patrícia fica nos assistindo, viu? A missa lá do Rio. E o povo de Tibiri não assiste. Tá vendo? Não liga na rádio Líder FM, que está sempre sintonizado. Todos os domingos eu pergunto nas capelas. Quem foi que ligou na rádio e assistiu a missa? Ninguém. Eu digo, vixe Maria. Tá vendo? Então vocês colocam lá, ó, a rádio Líder FM 100.5 no domingo de manhã ali. Quando você venha pra cá, deixa o rádio ligado. Bota o YouTube lá na televisão. Padre Nisso, vocês não assistem? Não é não? Manzotto também não assiste? Porque eu não assisto Padre Emanuel. Olha, tá bom? Deixa, não é não, Vitor? Todos os domingos, Vitor está ali, ó, transmitindo para a rádio, para o YouTube. Todos os domingos, chova ou faça sol ali. Ó. Aí a gente tem que dar ibope, viu? Dar ibope para a mídia de Tibiri. Ó. Né, crianças? Pois bem, Helena, um abraço, viu? Que Deus te abençoe. Obrigado por sua presença, por sua visita, viu? Ele que lhe trouxe, lhe leve de volta. E um abraço lá para o pessoal da paróquia da Sagrada Família. Vamos pedir a Deus a sua bênção. O Senhor esteja convosco.
1: Ele está no meio de nós.
0: Deus vos abençoe e vos guarde.
1: Amém.
0: Ele vos mostra a sua face e se compadeça de vós.
1: Amém.
0: Volva para vós o seu olhar e vos dê a sua paz.
1: Amém.
0: Pela intercessão da Virgem Maria e do seu esposo, São José, desça sobre todos vocês aqui presentes, sobre as nossas crianças, sobre os irmãos que estão em casa nos ouvindo pela Rádio Lide, pelo YouTube, a bênção do Deus Todo-Poderoso, Pai e Filho e Espírito Santo.
1: Amém.
2: Glorificai o Senhor com vossas vidas e de em paz o Senhor vos acompanha.
1: Graças a Deus.

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0: Ok. Muito bem, como a gente começa sempre o nosso show de rádio com a oração, eu quero solicitar das minhas amigas, dos meus amigos, que neste momento a gente dedique um minutinho só do nosso tempo ao nosso Deus Pai Todo-Poderoso, que lá em cima se inclina para todos nós, né? Aonde quer que você esteja, você agradeça, porque a nobreza do ser humano é justamente essa, ser grato. O homem grato é um homem rico. A maior pobreza do ser humano é a ingratidão. Então, aonde quer que você esteja, minha querida amiga, meu amigo, agradeça a Deus porque você acordou, porque você está de pé, porque você está bem, sua família está bem. Então agradeça, minha amiga, meu amigo. E para agradecer é necessário que você tenha fé. Fé num Deus que pode tudo e que sabe todas as coisas, né? A fé se desenvolve a partir de um amor que se recebe e se comunica como experiência de graça e de felicidade. Faz-nos felizes, porque amplia o coração pela esperança e nos permite dar um testemunho de vida. Vem do coração a palavra da fé que anunciamos. Tenha fé, só assim você há de ser feliz. E orando comigo estão aí Roberto Rodrigues, Beto Brega, lá no Valentina de Figueiredo. Casou a Isabel Isaura recentemente, vice-presidente Leite. Ione Leal está em Brasília. Ontem estava visitando aquela cidade lá que tem a água quente. Caldas Novas.
1: Caldas Novas em Goiás.
0: Né? É, estava em Goiás ontem.
1: Caldas Novas.
0: É. Caldas Novas.
1: É um show, viu?
0: É um show.
1: É um show.
0: Tu conhece, né?
1: Conheço.
0: Fernando tem uma propriedade lá, Fernando Barbosa, né? É, o doutor.
1: Bacana, pertinho de Brasília.
0: É. E ela é brasiliense, né? Terra dos candangos.
1: É. E terra dos políticos.
0: É. Delegado Gerson Barbosa, é seu amigo, é da sua loja, é?
1: Não.
0: Doutor Gerson Barbosa.
1: Eu já vi Gerson.
0: É, gente
1: boa. Algumas vezes já.
0: É. O doutor Fernando Barbosa, advogado, atuante, viu? Esteve em Campina Grande recentemente fazendo um tratamento de saúde lá com os médicos amigos dele.
1: Ele está em Campina?
0: Não, está em João Pessoa. Já ligou hoje para o cantinho, ligou ontem de noite para o cantinho do Nordestino, mandou preparar uma rabada.
1: É um menino Fernando Barbosa.
0: Picado de bode. Vai comer hoje junto com a gente.
1: E é?
0: Ah, no cantinho, o menino lá é Manuel Neto. Já disse, pode vir. Mandou até o recado para mim aqui. Pelo
2: Rua também.
0: Marcelo também. Vai também, não é? Muito bem. O radialista James Vitor. É, o guarda-costas do cantor Negão Abençoado. Comerciante Geraldo Lira e Dona Neves aí no centro da cidade, aí no quiosque da Felicidade. Dona Maria José, lá em Mandacaru, fã incondicional do Expedito Leite. Ela disse, olha, eu gosto das músicas do Expedito, não tem quem tire da minha cabeça que eu não peço todo domingo uma música
1: é
0: dele.
1: É Dona Maria José?
0: É.
1: Bacana demais.
0: Padre Alixa Joãozinho Ferreira, tá por aqui. Encontrei Joãozinho na Avenida Liberdade, disse, então, entra aqui no carro, vamos pra rádio.
1: Ele aí. E Joãozinho tava no meio da rua?
0: É, ela tava lá.
3: Como é seu nome?
0: Olha aí. O cinegrafista Edson Davi, que mandou hoje um cantor aqui para mim, rapaz, uma música muito bonita. Valeu, Edson Davi. Comerciante na Torre Peixinho, homem de Deus. Vaneida Andrade e o seu esposo Gilberto, casal campinense, viu, Expedito? Gente da melhor qualidade. Vaneide. Edinaldo da República Móveis, aí na Rua da República. Quiser fazer os móveis, você vai lá no Edinaldo, viu? Naldinho da Torre, no Dó e JC Eventos. A deputada Estefânia Maroja, Raquel Maroja, Alberto Maroja, Sabino de Baê, Souza do Valentina de Figueiredo, o policial Abreu, Maurício Abreu, o cearense, o Deja Sabino de Baê, Souza do Valentina de Figueiredo, o policial Abreu, Maurício

0: todos. Senhor meu Deus, Pai Todo-Poderoso, Criador dos céus e da terra, aqui estou, ó Pai, diante de Ti, para Te agradecer pelo hoje que me faz lembrar do ontem e me dá a esperança do amanhã. Pai, muito obrigado porque eu acordei, muito obrigado porque eu estou de pé, muito obrigado pela oportunidade que me faz estar aqui comunicando, informando e alegrando. Obrigado pela minha vida, pela vida dos meus familiares, dos meus parentes e dos meus amigos. Muito obrigado, Pai. Obrigado, meu Senhor. Agora, obrigado em nome do Seu Filho, Jesus Cristo, e do Seu Espírito Santo. Obrigado, Senhor, meu Pai. Pai, Te peço serenidade, paciência, amor e bondade. Meu Senhor, lhe peço paz para o espírito e saúde para o corpo. Eu Te peço que todo e qualquer mal que porventura queira se levantar contra nós, que caia por terra. Porque o Senhor pode. O Senhor sabe todas as coisas. O Senhor é onipotente e onipresente. Então afaste de mim, Pai, os invejosos, olhos grandes, a maldade, a malícia. Afasta, Senhor, a doença, a enfermidade. Não aceitamos, Senhor. Pai, certo de Suas bênçãos, fico eu, de consciência tranquila e com a certeza de que vou fazer um excelente trabalho hoje, aqui. Vou ter um dia próspero, frutífero, um dia de paz, de amor e de felicidade. E eu lhe peço, Senhor meu Deus, Sua permissão em nome de Jesus Cristo e do Seu Espírito Santo, para solicitar a intercessão de Nossa Senhora da Conceição Aparecida e todas as Nossas Senhoras, uma só mãe do Seu Filho Jesus Cristo. Em nome do Pai, Deus, do Filho Jesus Cristo e do Espírito Santo, eu digo amém.
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vou pedir. Eu vou pedir que as estrelas não parem de brilhar. Eu vou pedir ao meu Deus que as crianças não deixem de sorrir. Então, minhas amigas e meus amigos, vamos pedir a Deus para que as coisas aconteçam dentro da normalidade, tudo certinho, na paz do nosso Senhor Deus, que lá em cima se inclina para todos nós. E para todos os profissionais liberais do meu querido Brasil, ó.

Muito bom dia a todos os profissionais liberais do meu querido Brasil. Bom dia, hoje eu estou muito feliz, é o meu coração que diz. Acorde para ser feliz, abra os braços para a felicidade entrar. Profissionais liberais do meu querido e amado Brasil. Você, operador de transporte coletivo, taxista, você, caminhoneiro, carreteiro, nas estradas da vida, aquele abraço. Comerciante aí, nas feiras livres do meu querido e amado Brasil. Vocês aí,

quiosqueiros, donos de quiosques, donos de bares, nos bares da vida, aos garçons, aos proprietários, bom dia, mais um bom dia cheio.

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1: Muito bem, eu estou muito feliz. Muito bom dia, meu caro Expedito Leite. Tudo bem com você, rapaz?
3: Bom dia, Jota Ferreira. Bom dia, Joãozinho Rossi. Bom dia, Marcelo Lima. Bom dia a todos nós, para todos nós e para todos os outros que nos escutam, né, Jota?
1: Perfeitamente. Bom dia, Joãozinho.
4: Bom dia, Jota Ferreira. Bom dia, doutor Expedito. Bom dia ao operador e a todos que estão nos escutando.
3: Hoje estamos todos felizes, né?
1: Muito felizes.
0: Tá bom assim?
1: Estamos de pé, né? De pé. A felicidade, coração transbordando de felicidade.
3: A chuvinha esfriando.
1: Muito bem. Marcelo Lima, está trabalhando.
5: Tá no ar?
1: Hã?
5: Tá no ar?
1: Está no ar. Firme e forte, meu irmãozinho. Marcelo Lima está trabalhando hoje aqui com a gente. Se houve algumas falhas, vocês perdoam, porque ele está chegando hoje por aqui e está fazendo o programa, dando folga ao nosso Léo Tec, né?
3: Léo Tec está todo engravatado hoje, bonitão.
1: Foi direto para a igreja.
3: Foi fazer um sermão.
1: Altamente
3: elegante. Não é sermão, não, é?
1: A elegância dele só perde para você.
3: O pastor é sermão também?
1: Pastor é sermão.
3: É culto, sabe, é culto.
1: Foi cultuar.
3: É cultuar.
1: É, né?
3: É culto, né?
4: Lá chama reunião, né?
3: Reunião, né?
1: Na igreja dele aqui é reunião.
3: Ah, é reunião. É, reunião. Mas ele tava bonitão, viu? Gravata na preta.
1: Tava mais alinhado do que meio filho.
3: Tava bacana, viu?
1: Muito bacana.
3: Ele vai dar um show lá, já.
4: Tava igual um pavão, né?
1: É o filho de Dona Bernadette. Não, aí ele estaria enfeitado.
3: É.
1: Ele está alinhado.
3: Ele está chique.
1: Muito chique. Igual a você. Aliás, você fica muito elegante quando vem com esse look aí, né?
3: Mas ele tava formal.
1: Muito formal.
3: E eu estou,
1: gravata,
3: e eu estou
1: informal. É, você está aí no look muito esporte.
3: É básico isso, é?
1: Não, você está aí no esporte fino, viu?
3: Ah, esporte fino,
1: né? É bacana.
3: Tá bom, então tá bom.
1: Muito bom.
3: Tá bom.
1: Como é que está aí a família? Os netinhos?
3: Tá bem, graças a Deus.
1: Tá tudo ok?
3: Tudo caminhando, Jota.
1: Tudo caminhando,
3: é. É bom, enquanto estamos caminhando, né? Tá bom, né?
1: Olha, no final do programa de hoje a gente vai sortear aqui uma pizza. E
3: uma
1: o Marcelo
3: pizza,
1: já
3: é?
1: Marcelo, bota esse microfone assim aí para você interagir aqui com a gente.
3: Vai, Marcelão.
1: Tudo bem com você, Marcelo?
6: Deixa eu acertar aqui.
7: Qual é o...
1: Chegou, você acertou.
7: Opa, acertei, hein?
1: Acertou.
7: Olha lá, muito bom dia para todo mundo, bom dia para vocês, Jota Ferreira, bom dia aos amigos aqui. Hoje a festa tá completa, viu? Hoje aqui a festa completa e hoje tem pizza, viu, Jota? Hoje tem uma super pizza da Pizza Mais para quem participar, quem interagir lá no WhatsApp... Com você, Jota.
1: Então, muito bem. E o WhatsApp está aqui para você, minha querida amiga, meu amigo. A partir de agora, você já vai mandar sua mensagem para o 98812-1005. E vai ligar para participar no ar, interagir com a gente pelo 3229-1005. Dona Maria José.
6: Eu entendi muito bem. Já tá repetido.
1: Vou repetir. 3229-1005. Esse é o telefone. É, Dona Maria José está na linha aqui. Eu não tenho como lhe colocar no ar por esse número aqui, Dona Maria José. A senhora vai ligar para o 3229-1005, né? Diz aí, meu... É?
7: Eu boto aqui, Jota.
1: Você consegue?
7: Consigo.
1: Então ela está aí na linha já. Aí. Mas antes sim, dela, vamos colocar aí os nossos patrocinadores.
7: Vamos embora agora mesmo. Deixa eu só pegar aqui, tá?
1: Vai.

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0: tá no ar.
1: 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Mas vamos em frente com o nosso programa. Alô, do telefone, bom dia. Primeira participação de hoje. Do telefone, bom dia.
2: Alô.
1: Dona Maria José, como vai? Tudo bem?
2: Tudo bem, né, José? Melhor agora. Bom dia. Esse bom dia maravilhoso pra todos vocês, né? Tô muito feliz, né, Jota? E cada dia é uma vitória, né?
1: Ah, verdade.
2: Oi, eu tudo bem, graças a Deus. E eu já escutei a missa, né? E orei com você. Quando eu tô orando, ninguém fala comigo, não, eu não falo com ninguém. A minha filha chega aqui, eu tô orando, só faço
1: isso com
2: a mão, pra me atrapalhar, entendeu? Eu quero mandar um bom dia especial a todos vocês, a Estedito, né? A Joãozinho Rosa, pra todos os amigos aí da bancada, né, que estão aí, e todos os amigos também, e dizer a você, eu sou muito grata a Deus por minha vida, né, Jota? Porque não é fácil. Eu entro naquela máquina, eu entro vivo, não sei se sai vivo, mas graças a Deus. Meu processo está dando tudo certo, né? Já entrou com 6 meses, né? Eu estou nesse próximo de mês. São 3 horas, Jota. Mas Deus está comigo, né? Que eu tenho muita fé.
1: Graças a Deus.
2: Então eu quero mandar um abraço para os meus amigos, a dona Silêncio Roger, a irmã dela, o filho dela, para João Batista, Nilzinho, Isamar, como é que se diz? Fabiana do João Paulo II. Ana Maria, eu fico muito feliz, Jota, com esse povo, me dá muita força, né? Porque cada bom dia que eu recebo é uma gratidão pra mim, né? Graças a Deus. E pra dona Rosilda, do Moço Mago, a Andressinha de Bahia, e também pra todo quem faz Fedito, né?
1: Fedito.
3: Obrigado, dona Maria.
2: Toda a família dele, a família de todos vocês. E dizer a você que eu sou fã dele, não posso deixar de ser fã dele, não.
1: Sua
2: gosto
1: fã.
2: Muito da música. Na primeira vez que eu escutei, aí eu fiquei pensando, que tanto, né? Aí depois eu vi o Luciano, mas não posso deixar de pedir. Aí primeiramente eu quero pedir todas as Nossas Senhoras em agradecimento, né, Jota? E no segundo turno eu quero doutor Estelite, placa de venda,
1: placa de venda, olha aí.
3: Em homenagem a Marcelo Reis e a dona Maria José, né, Jota? E a todos.
2: E agradeço, né, por sua casa, pela minha família, pelos meus 12 netos, 11 bisnetos, 5 e 4 irmãs e 2 irmãos, né? Por todos, meu pai, por tudo. Tudo nessa vida, né? Eu só tenho agradecimento, né, Jota?
1: É verdade.
2: Eu não tenho nada de tristeza. Eu estava muito triste. Não vou mentir, quando eu comecei a escutar você. Era só tristeza. Depois da sua oração, me levantou muito, né? E cada dia mais, me levanta mais ainda, né? Quando eu li logo cedo, aí escutei a missa de Rosinha, depois puxa da Jota. E quando eu tô escutando a oração, ninguém vai comigo, não. Eu não falo com ninguém. Eu não falo com ninguém. A minha filha chega aqui fora do lado, aí amanheceu que eu só posso tomar assim. Depois que eu falar, aí escutar a minha oração, aí eu falo com todo mundo. Entendeu? Bom dia com Deus, um bom dia e bom final de semana.
1: Bom dia! 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Muito obrigado, Dona Maria José. Aquele abraço. Meu caro Expedito, o menino não explicou direito, né, rapaz?
3: É, mas a caminhada sempre começa no primeiro passo, né, cara?
1: Tudo vai dar certo no final.
3: Oi, né? Nosso Marcelo Lima tá aí
1: se
3: pegando.
1: Se não deu certo ainda é porque não terminou, né?
3: Mas quando assim termina, mesmo,
1: dá tudo certo.
3: Tudo vai dar. Tá bom e todos nós estamos felizes.
1: Você já, né, me Jota? Coloca aqui na frente da pastilha Valda, né?
3: É bom pra esfriar a goela.
1: É, refrescado.
3: Refrescado.
1: É, e tem outra pessoa aí, né? Tem no telefone da comunicação. Tem não? Caiu?
0: Estou chegando.
1: Veja se tem zap aí no trem.
0: Quero te dizer que me arrependi.
1: Então manda o zap aí. Alô, bom dia do zap.
4: Dia, Jotinha, bom dia, Jotinha. Dona... aquela música bem bonita, Roberto da Garu. Eu
1: Dona
4: cheguei
1: Terezinha.
4: Em frente ao portão.
1: Opa,
4: ah, é bonita, Jotinha. O cachorro ainda lá, tu sorri.
1: E ela tá aniversariando hoje.
4: Eu cheguei em frente ao portão. Bem bonita, viu, Jotinha?
1: Tá aniversariando, Dona Terezinha?
4: Todos estão curtindo. Ah, sem ponto, sem crefe.
1: Parabéns pra ela,
4: um abraço para todos. Todos abraçados, se sintos. E aquele abração, Jotinho, meu abração para o meu amigão Léo. É o técnico. Aquele grande abraço, Jotinha.
1: Ela está aniversariando hoje. O filho dela já mandou a mensagem pro meu celular. Jota, minha mãe, Dona Terezinha, está aniversariando hoje. Ronaldo da Live.
3: É o filho dela.
1: É o filho dela. Mora aqui em frente à rádio. Manda os parabéns para ela, você.
3: Parabéns, Dona Terezinha. Muitos anos de vida, felicidade. Saúde em primeiro lugar.
1: Muito bem. Ela ganhou uma caneca aqui do programa, veio buscar.
3: Ganhou, não foi, Jota?
1: E quem sabe hoje vai levar também a pizza lá de...
5: Da Pizza Mais.
1: E hoje
3: Pizza
1: é
3: Mais.
1: Essa festa toda em homenagem à chegada do Marcelo Lima. Marcelo Lima vai ficar só aos domingos.
5: Tem um ouvinte, tem um ouvinte, Jota, que quer falar contigo. Vou tentar colocar ela aqui no ar agora, tá bom?
1: Vai. Minha gente, o programa hoje tá muito bom, muito animado. No final tem sorteio de uma pizza da Pizza Max
3: bom
1: aqui.
3: Bom demais.
1: Né? Vai ser bom, não é, Espedito?
3: Bom demais.
1: Na próxima vez ele vai mandar uma pizza pra gente degostar.
3: E é?
1: Porque aí a gente vai falar com mais propriedade, né?
3: Ah, e outra coisa, e sentir o gostinho, né?
1: É.
3: Hoje quem vai sentir o gosto são os outros.
1: São os outros.
3: Aí na próxima nós sentiremos o gosto.
1: Ô, Espedito, você já passou naquela padaria do Alto Plano hoje?
3: Tomei café lá, Jota.
1: E abre cedo assim?
3: Me acordei um pouco cedo.
1: Porque você disse que já foi do outro lado.
3: Olha o ritual. Me acordei cedo, passei na padaria, tomei comigo um cuscuzinho com queijo, café com leite, deixei um documento no prédio da minha filha, que é vizinho, você já foi lá. Fui em Jacumã e arrudiei pelo Conde e já cheguei aqui.
1: Já está aqui.
3: Também cheguei no final da missa.
1: Você está num carro branco zero?
3: Todo
1: aí lá, você, cara, vai até pro Rio de Janeiro.
3: E eu tava ouvindo a missa, viu, Jota, no rádio.
1: Muito bom.
3: Bacana.
1: A gente recebe primeiro a bênção divina, não é? Pra depois começar o show aqui.
3: Gostei,
1: né,
3: mesmo.
1: Muito bom. Mas aí tem um telefone aí. Alô, bom dia. Alô, do telefone. Bom dia. Alô? Alô, do... Alô, alô? Agora vem aí, tocou, vamos lá, se a gente bota no ar.
3: Alô?
0: Vida começa aqui, dentro do meu lar.
1: Alô? Alô, do telefone? Alô, bom dia?
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1: Então vamos fazer o seguinte, vamos cantar lá enquanto resolve aí o problema do celular. Tenho aí o pedido de Dona Maria José.
3: Bota a música.
1: Que é... Todas as Nossas Senhoras, tem também um pedido aí.
3: Tem
1: um pedido aí de. Dois pedidos aqui do meu amigo.
3: Eu sou terrível.
1: Eu sou Roberto terrível, Carlos. Roberto Carlos. E tem Expedito Leite cantando aí Garota. Pedido de você aí dos bancários. E ainda tem outro pedido
3: de... E tem um pedido de Dona Maria José, que foi placa de venda.
1: Placa de venda, tá bom?
3: Que o cantor hoje vai estar dar show, né, Jota?
1: É, vai dar show. Então, vamos cantarolar, meu caro Marcelo Lima.
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14: Sou eu, minha gente. Até o meio-dia, eu e você, você e eu juntinhos. Expedito Leite, hoje também aqui com a presença do Joãozinho Rossi. E o Marcelo Lima, meu irmão camarada aí, o Léo Tec. Ô, Léo, você me deixou aqui de calça justa. Não é de saia justa, não, que saia justa é mulher.
15: Não é. Ou então, de calça curta.
14: De calça curta.
16: Ou
6: acho que não entendi muito bem. Dá pra repetir, por favor?
14: É, dá não, deixa pra lá. Na próxima a gente repete, né, Expedito?
15: Na próxima oportunidade.
14: Ó, minha Tio. Amiga, meu amigo, na hora de você. Oi, tio, diga aí.
16: A minha mãe tá aí?
14: Não, sua mãe tá aí na sua casa com o rádio ligado, ouvindo aqui a 100.5, viu, rapaz? Abraço pra você. Dá gagal pra ele que ele fica quieto. 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
14: Valeu, Nive, aquele abraço para você. Fala, Beto Fontes, diretamente do Rio de Janeiro, em Duque de Caxias. Alô, Beto Fontes, é você.
18: Bom dia, Jota Ferreira, meu amigo. Dos anos 70, meu amigo, dos anos 70, e assim se passaram mais de 40 anos, né? Jota Ferreira, sabe quem mandou uma lembrança pra você? Quem mandou um abraço pra você? Bahia da Traição, lá de Bahia da Traição, Oscar.
14: Oscar Barbosa.
18: Oscar mandou lembrança pra você, falou que não esqueceu de você, não. Ele tá deitado lá numa rede, lá numa varanda, só gozando a vida. Lá tem uma varanda muito grande na entrada da casa dele e ele fica só deitado, aposentado, ganha muito bem, né? Meu parceiro Oscar Barbosa, mandou lembrança pra você, mandou um abraço. Aí ele tocou no assunto aí, pediu mais uma vez pra você tocar, né? Tocar a música dele, ele de Beto Ponte. Eu voltei pra dizer que te amo.
14: José Maurício, prepara aí.
18: O melhor cantor do Brasil, José Maurício. Um abraço, ouvinte. Um abraço, meus amigos. Santa Rita, Rádio 100.5. Aqui quem fala é o Beto Ponte, diretamente do Duque de Caxias. Duque de Caxias hoje tá chovendo. Nublado, muita chuva. Que Jesus Cristo, o Nazareno, entre no lado de vocês e dê saúde, bênção, vitória e entre com salvação. Em nome de Jesus Cristo, o Nazareno.
14: Valeu, Beto Fontes. Olha aí, tá chovendo lá no Rio de Janeiro, viu, Fedito?
19: Também, né?
14: Aqui tá?
19: Poxa, aqui tá pesado.
14: Ah, não tá?
19: Quer dizer, eu não sei agora, quando eu entrei, né?
14: Quando tu chegou aqui, tava chovendo?
19: Eu peguei chuva e pesado, peguei chuva de Jacumã até aqui.
14: Ah, tá certo. Agora ele disse aqui que tá chovendo lá em Duque de Caxias. Tem gente aí na linha aí?
20: Ainda não.
14: Pode. Ó, agora já pode ligar para o número aqui da rádio, que é o 3229-1005, que já tá tudo ok, tá tudo ok, tá bom? Mas vamos aqui tem gente, não é? Tem aí? Tem zap? Então manda o zap. Alô do zap?
21: Bom dia, meu amigo J. Ferreira, aqui é Ronaldinho da Live. Mamãe tá agradecendo, viu? Mãe agradeceu, meu amigo. Tá agradecendo aqui os parabéns. É, tá ficando mais nova hoje, graças a Deus. Já dei um beijo nela. Um abraço, já comprei um presentinho.
14: É o filho.
21: Valeu,
14: do
21: meu amigo. Terezinho. J., gostaria que você tocasse aquela música de Zé Ramalho pra mim. Bota aí, meu amigo. Há um brilho de faca aonde o amor vier, e ninguém tem um mapa da alma da mulher. Coloca essa música. Muito linda, meu amigo. Valeu, Jota. Abraço.
14: De 0 a 10, qual a nota?
19: De quê?
14: Ele cantou aí.
19: Há um brilho de faca. Ele tá parecido que nasceu em Brejo do Cruz, viu? Até a Zé Ramalho.
14: Mas é de Santa Rita.
19: Para... Não, tô brincando com ele. Bacana, ele vale uma nota boa, viu, Jota?
14: Muito bem.
19: Tá aprovado.
14: E a tua nota?
22: Eu vou seguir os passos do meu amigo Expedito. Vou seguir os passos do meu amigo Expedito.
14: Aí é bom, tá certo.
22: E Brejo do Cruz eu conheço.
14: Tem outra pessoa aqui, fala Cícero do centro da cidade.
23: Nobre amigo Jota Ferreira, bom dia, senhores ouvintes da Líder FM. Jota, meu filho, manda um beijo especial pro meu amor Cristina, tá certo? Um abraço especial pros meus filhos Ricardo e Valéria lá no Grotão. Um beijo especial pra minha irmã lá no Rio Grande do Norte, lá em Nova Cruz, no Rio Grande do Norte. Tá certo, meu irmão? Para os meninos aqui, Luiz da Sandália, Beto Brega, o Reformido das Macaxeiras, uma legião de amigos, Zé Careca, Luísa, Nildo, tá certo? Zé Preto, Genildo Sapateiro, meu grande amigo, se conhece perfeitamente, entendeu? E aí, muito mais, não é pra citar nome, vamos até amanhã de manhã, tá certo, meu irmão? Um abraço aí pra todos, um grande abraço aí pro seu amigo e companheiro de trabalho, Expedito Leite, e vamos que vamos, meu irmão. Vamos que vamos, mais um dia de luta e batalha.
14: Valeu, olha aí, Cícero do centro da cidade mandou um abraço pra você, viu, Expedito?
19: Um abraço pra Cícero e pra todos.
14: Muito bem.
19: Jota, como é o nome da música de Zé Maurício?
14: Voltei porque te amo.
19: Voltei porque te amo.
14: É, o cara quando ama, volta, né, Expedito?
19: Se não se perder na volta...
22: É, Jota. E Bartô gravou, voltei, mas encontrei um outro alguém no meu lugar, não é?
14: E é ruim. Cara, aí é de quando volta, né? Encontra outro no lugar,
19: é ruim. E o susto.
22: Capaz de arrebala, né?
14: A surpresa é ruim, né?
19: Susto, rapaz, é grande demais.
14: E agora?
19: Agora é sofrer.
14: Mas é, quando ele voltou e encontrou outro alguém, ela deixou o outro e voltou pra ele?
22: Eu sofri tanto, mas não deixei de te amar. 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Voltou não.
24: Como é seu nome?
19: Como é a música? De novo aí.
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14: aí
22: né?
14: Tem uma parte que diz agora.
22: Agora, né? É lindo essa música, né, pai?
19: Então o cabra tava com a cabeça enfeitada mesmo.
22: Bartô Galeno. Bartô
19: Galeno é bom.
22: É do primeiro LP, viu?
14: É primeiro essa música.
22: 76.
14: É bacana essa música. Tu falasse em cabeça enfeitada, eu encontrei um camarada... Evaí, no centro da cidade, conheço há muitos anos, era ouvinte meu das antigas, e batendo papo, eu disse, Cristiano, ele disse, tu não soubesse não? Se não morreu, ele disse, não, era melhor que tivesse morrido.
19: Eu disse, deixou ele.
14: O que foi? Foi que houve? Ele disse, meteu-lhe um chapéu de bode na minha cabeça. Eu disse, doutor Chifre, foi? Ele disse, foi. Eu quase que me acabava na cachaça. Só me lembrei de Edir Cabral. Que Edir Cabral disse que tinha estrutura.
19: Mas o chapéu melhor é o chapéu de boi, o chapéu de touro.
14: É pesado demais
19: esse. É pesado, porque quando bota, meu amigo, o bicho é grande. Viu?
0: Tem um canto lá no mutirão que tem a cabeça de um boi, o chifre, e assim. Aí o cara lê e diz assim, esse é meu. Lá em Matinha da Barra. Quem lê diz assim, esse é meu.
14: Tu nunca lê isso, né?
1: Eu leio direto, cara, eu tô sempre lá.
14: Ele disse que lê direto que tá sempre,
0: tô sempre lá.
14: Ai, meu Deus do céu. Eita. Veja aí se tem mais zap aí. Se tiver, a gente manda. Se não tiver, tem mais um aqui. Tem um aí? Então veja se tem telefone aí no aí. Não? Deixa eu ver aqui quem é que tá aqui. Cícero acabou de falar aqui. Mandou inclusive um abraço pro meu amigo Expedito Leite.
19: Já agradecemos, né, Jota?
14: Rapaz. Diga aí, o cidadão daqui que tinha a banda lá, tá mais online aqui, dizendo, manda um alô aí pra mim aí, Jota, o advogado, o doutor, lá da sua terra, Nosmã. Manda o Expedito mandar um alô pra mim, que eu sou conterrâneo dele, Jota Ferreira.
19: Bom dia pra meu querido conterrâneo Antônio Nosmã Barreiro Paulo.
14: E é Antônio, né?
19: É.
14: Pois é,
19: tá... Tem um nome, agora o nome famoso dele é Nosmã.
14: É, ele tá dizendo aqui, mas rapaz, manda alô pra amigo... todo mundo, esquece o próprio conterrâneo.
19: Amigo do... Infelizmente, eu nem sabia que ele tava ouvindo na rádio, ó. Mas agora jamais vou esquecer, viu, Nosmã?
14: Falasse aí, ele já
19: um abraço pra ele.
14: De aplausos aqui.
19: Um abraço pra ele, Nosmã. Um abraço pra você, Nosmã. E o Vale, tem ido no Vale, Nosmã?
14: É, fala aí, viu, Nosmã? Abraço, meu irmão, camarada. Tem mais gente aqui. Tem um cara lá da Rádio 100.4, ó. Cowboy, alô, Cowboy, aquele abraço pra tu. Ele é operador, Cowboy, lá da 100.4, na Rádio de João Pildo.
2: É Davi?
14: É, não, é Gilson Alves. Gilson Alves, jornalista, daqui da 100.5. Aquele abraço, Gilson.
3: Tá bom assim?
14: Tá ótimo. Primeiro de luxo. Rapaz, cadê o...
2: E agora?
14: Agora tu...
0: Tô procurando.
14: É. Abraço forte, meu irmão. Felicidade. Vamos então... Ah, rapaz, quem tá... Oi! Diga aí, sobrinho.
24: Como é seu nome?
14: Vai um abraço aqui pra Cassiano. Cassiano disse, já mandasse hoje o de Giovanni. Eu disse, não, quer remandar é Expedito.
19: Giovanni Júnior?
14: É. Mas foi Cassiano que disse, que ontem ele ligou pra Cassiano e disse, Cassiano, você aí em Alagoas... O cara manda um abraço e ainda diz na Praia da Sereia. Eu aqui em João Pessoa, o cara não...
19: Rapaz, olha o seguinte. Ô, Jota, me permita aí. Vamos tocar essa música de Giovanni Júnior? Tem dó pequenininha, tem dó. Pequenininha, tem dó. Tem dó de mim. De Giovanni Júnior. É bacana essa música.
14: Perfeito. Vamos ouvir aqui a nossa amiga aqui, Fabiana, lá do João Paulo II. Fala, Fabiana.
4: Jota Ferreira, meu querido, bom dia para você e para todos da Rádio 5.5, Fabiana aqui de João Paulo II, e um bom dia para Dona Maria José e para todos aí da bancada, que Deus abençoe. Jota, eu peço uma música de Milionários é Rico, Nenhuma Lembrança.
14: Nenhuma
4: e a outra
14: lembrança.
4: Pode ser de Roberta Miranda, qualquer uma de Roberta Miranda. É. Bom dia, Jota, Deus abençoe.
14: Abraço, Fabiana, olha, qualquer uma de Roberta Miranda para ela. Tem preferência por alguma aí, Pedro?
19: Rapaz, Roberta Miranda é um mar de música boa, né?
14: É.
0: São tantas coisas, rapaz. Meu primeiro sucesso dela, tão bonito.
19: Bacana, bacana.
14: Então a gente toca São Tantas Coisas.
19: São, né? Tantas Coisas.
0: Ô, vocês dois aí, eu tô sentindo falta, sabe de quem? A Luzimar, né? A que está sempre liga aqui direto aqui. A cantora.
14: Isamar, né?
0: Isamar. Nunca mais eu vi ela ligar, férias, rapaz.
14: É? Ah, eu acho que ela ligou hoje aqui, mas deu aquele problema na fila, a linha entupiu. Mas agora já está desentupido,
19: pede,
14: viu?
19: Pede para ela ligar?
14: Pode ligar, viu? Viu, Isamar? Tem uma pessoa na linha aí, quem sabe se é ela. Alô, bom dia, do telefone? Hein?
19: 329-1005,
14: né? É, velho. 3229-1005.
0: É. Jota?
14: Oi?
0: A minha Jota, vem com ela, pior sem ela, está me cobrando direto aqui. Estou ouvindo e você não fala no meu nome.
14: Como é o nome dela?
0: Irmã Márcia.
14: Ana Márcia.
0: Irmã Márcia.
14: Irmã Márcia.
19: É a sua digníssima?
0: É, rapaz.
14: Então, Lalaô.
19: Então, um bom dia pra
14: Dona Lalaô.
19: Dona... Irmã Márcia.
0: É, irmã... É Paula Márcia, Cândido.
19: Então, Bom dia pra dona Paula Márcio.
0: Tá lá no fiteiro.
19: Cândido.
14: 3229-1005, esse é o número pra você ligar e participar com
2: a gente. Dá pra repetir?
14: 3229-1005.
3: Tá bom assim?
14: Tá ótimo. Vamos, tem gente? Ah, tem zap aí. Alô do zap, bom dia.
19: Música, Jota.
14: É música? Então vamos cantar lá. Quem chega primeiro aí?
5: Hoje é o dia.
14: Hoje é o dia. É o Jackson Moura. Música do meu amigo Beto Fontes. Depois Expedito Leite. Atendendo aí a música. A menina que Santana fez a música pra ela. Ana Maria. E o nome da música? Atendendo aí a música. A menina que Santana fez a música pra ela. Ana Maria.

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1: Muito bem, agora, minha gente, eu peço para que você ligue agora para o 3229-1005 para concorrer uma pizza da Pizza Max, né? Vai ligando. 3229-1005. Ou então tu manda o zap para o 98812-1005. Olha, Expedito, que música bonita aqui que estão pedindo aqui. Tristeza Danada com Agnaldo Timóteo é o título da música. É. Quem está pedindo essa música aqui é uma moça chamada Mari Filgueiras, lá do conjunto Tambaí, aqui em Bahia. Agora ela pede uma outra música aqui que eu não conheço esse cantor. Não sei se vocês conhecem aí. Tony Allison.
2: Conheço, é católico.
1: Hã?
2: Tony Allison é católico.
3: Ele é música gospel, é?
2: Música é católica, isso.
1: É música católica?
2: É.
1: Música gospel. Gospel, né? Tudo bem.
4: Caiu a linha, Marcelo.
1: Caiu não, gente, você tá no ar. Alô?
4: Bom dia.
1: Ana Maria, tudo bem com você, Ana?
4: Tem que dizer que tá tudo bem, né? Tudo bem. Eu ouvi a Cássia Amarela. Meu pai era maçom.
1: Não disse a você?
4: O sonho dele era meu filho se demorar, meu neto. Sei lá, eu tô ficando doida. Com o que eu passei, eu tô ficando doida. Meu irmão, se demorar, e meu irmão nunca quis. E eu ia às festas lá. Ele saiu de lá, da Branca Dias. E naquela época já existia essa música, eu não entendia. Ela era com Luiz Gonzaga. E hoje eu amo com o menino aí, com o Expedito, o doutor Expedito. Ô, doutor Ferreira, eu queria pedir um favor a você.
1: Qual?
4: É, passar meu telefone celular para você adicionar, que você me manda lindas mensagens bíblicas. E a moça do doce, que eu sou louca por doce de jaca e não consigo comprar no supermercado. E vou passar para o rapaz fora do ar. E você pode adicionar também o doutor Expedito, não tem problema. E gostaria de dar um bom dia bem especial no início de semana para a Isamar, Dona Maria José, Dona Rosilda, Tenente André. Eu não vi mais o Tenente André com o chique dele. E todos os teus nobres ouvintes que, para nominá-los, tomam o tempo todo. E me põe fora do ar para eu passar o número de celular, tá, para a moça me adicionar. Eu peço para a minha neta buscar o doce. Não precisa ela me mandar, não. Eu preciso... Manda o pix e peço para a pessoa ir pegar o doce.
1: Muito bem. Ok. Valeu. Então, fora do ar, você passa o telefone aí para o meu amigo Marcelo Lima. Expedito. Você conhece a música Tristeza Danada de Agnaldo?
3: É bacana demais, mano.
1: É bacana, né?
3: Bacana. Eu tomava um negocinho, umas biritinhas, ali perto da central de polícia. Tinha um bar, lembra de um bar que tinha ali vizinho na esquina?
1: É, perto da central de polícia.
3: Central de polícia.
1: Comando Geral do Alvo.
3: Era, aí. E...
1: Anacleto gostava de lá.
3: Tocava demais essa música, Tristeza Danada.
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1: Oh,
3: eita! É. Versão Reginaldo Rossi.
1: Ai, que tristeza danada. Agora estão me pedindo aqui uma música aqui. Vânia do Mangabeira, ela disse o seguinte: Jota, eu não sei o nome do cantor, mas como você tem aí Expedito Leite e esse outro rapaz da voz grossa, pode descobrir o nome do cantor. A música é Boêmio de Bodê. Conhece essa?
3: Paulo Vinícius.
1: É Paulo Vinícius?
3: É uma marca parecida com Nelson Gonçalves.
1: Ah, rapaz, que todo mundo pensava que era Nelson. É. Vou fazer um acerésta.
3: E eu não sei se é lenda, mas falam que...
2: Vai entrar no ar.
3: Adelino Moreira rompeu com o Nelson.
1: E fez essa música para esse cantor.
3: E fez essa música e descobriu Paulo Vinícius.
1: E gravou, tem a voz idêntica, né?
3: E gravou Boêmio de Modé.
6: Tá no ar?
1: Tá sim, ó. É, prepara aí, Boêmio de Modé aí. Alô, do telefone, bom dia, tudo bem? Com quem eu falo? Quem?
7: Meu amigo, mais uma vez que eu tô participando. Pode dizer você uma coisa muito importante. Hoje, estou aniversariando. Estou completando 71 anos de vida, né?
1: Como é que é o seu nome?
7: 72.
1: O seu nome, qual o seu nome?
7: Eu vou mostrar. Aí. Entendeu? Eu tô aí, Jota. Tá cheio. É Pacheco.
1: Tarcísio, Tarcísio.
7: Pacheco, Pacheco.
1: Pacheco, rapaz. O pai de Elma, rapaz.
3: E o rádio, e o rádio.
1: É,
3: baixa um pouquinho o rádio.
1: 72 anos, baixa um pouquinho o volume do rádio aí que tá dando microfonia. E vamos aqui parabenizar o Pacheco, que é o pai da Elma. A Elma foi assistente de palco do meu programa, do nosso programa.
3: Olha aí, coisa boa.
1: Olha aí, Pacheco, pra tu, Pacheco.
7: Eu não perco o programa seu não, viu, rapaz?
1: Hein?
7: Eu não perco o programa seu não.
1: Eu não entendi.
7: Eu não perco o domingo.
1: Ah, não perde um programa nosso, entendi.
7: Oi? Você lembra que eu vou participar no Super Jota Show? Fazer o Clube do Paulo Sérgio?
1: Me lembro demais.
7: Eu que morra de desejo por você. Essa aqui. Viu? Um abraço pra você. Um abraço para a Raquel Marosa, Estefânia, a todos aí de Santa Rita. Um abraço mesmo. Um beijo no teu coração e siga sempre.
1: Valeu, Pacheco.
7: Brasil.
1: Valeu, Pacheco. Um Pacheco hoje mora no Gás, mas Pacheco é natural de Santa Rita. Pacheco se vestia igual Paulo Sérgio e cantava as músicas de Paulo Sérgio.
3: Olha aí, Daniel.
2: Linha liberada, liga.
1: É, está aniversariando.
2: Linha liberada, pode ligar.
1: Está liberado o telefone da comunicação 3229-1005. Mas deixa eu pagar um comercial aqui para poder a gente começar a atender essa gente boa que está ligando aí. Só tem mais uma hora de programa, uma hora e vinte de programa. Vamos lá. 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É ou não é, Marcos? Meu abraço para você, rapaz. Vamos para frente, hein? 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Então, agora nós vamos para o telefone da comunicação. Alô, do telefone, bom dia. Alô?
8: Bom dia.
1: Bom dia, tudo bem? Isamar!
8: Até que enfim.
1: Tudo bem com você, Isamar?
8: Agora tá tudo bem. Mas eu pensava que eu perdi no final de semana.
1: Quase que perdi, foi?
8: É, porque ontem eu tentei ligar e não consegui, né? Na verdade, eu ainda cheguei a entrar na linha, mas não consegui entrar no ar.
1: Ah, entendi.
8: Aí entrou o Aldo e Selminha, entrou um bocado de coisa e só eu que não entrei.
1: Mas agora aí, você já está aí, está no ar, não é, Expedito?
8: Eu pensava que eu ia perder meu final de semana, viu?
3: Está no ar e está tudo bem.
1: Beleza.
8: Oi?
3: Bom Fala. Dia, Isamar.
8: Bom dia, Expedito. E aí, como é que está? Está tudo bem?
3: Graças você, a Deus, Dota? Tudo bem.
8: Que bom, graças a Deus. Expedito, essa semana eu estava falando com você.
3: Foi?
8: Foi. Eu estava numa aula, né? E a professora, com a formalidade dela de senhora, aí eu disse, olha, eu tenho um amigo que ele não quer de jeito nenhum que eu chame ele nem de senhor, nem de doutor. É. Aí ela disse, tu chama ele como? Eu disse, pelo nome.
3: É o nome.
8: Aí pronto, aí a gente começou a conversar. Outra pessoa também foi a minha que prepara a minha comida. Ela, bom dia, dona Isa. Eu digo, bom dia, dona Selma. Aí pronto. Jota, eu estava escutando uma autodescrição sua, viu? Tanto eu escutei a semana passada como hoje. Olha, eu vou dizer uma coisa, eu queria enxergar por um minuto, viu? Só para sentir essa autodescrição mesmo, se está certa, se não está. Mas isso mesmo, já que não os olhos da alma, resolve.
1: Me diga uma coisa, qual foi a descrição? Diz aí.
8: Foi fazendo a autodescrição do expedito aí, como ele tava jovial, tava não sei o quê.
1: Ah!
8: Eu digo, menino, eu queria enxergar por um minuto, viu?
3: Essa brincadeira de Jota comigo, viu, Isamar?
8: Eu sei!
3: Ele gosta de me colocar assim mais um degrau, mas é bondade dele, viu?
8: Não, mas é uma brincadeira que é verdade.
3: É bondade de amigo.
8: A recíproca é verdadeira.
3: É verdade.
1: Ah, é?
8: Pois é.
1: Olha aí, tá vendo, Espedito?
3: Tá bom.
8: Afinal, você foi meus olhos por um dia. Então, eu posso acreditar.
3: Tá bom, obrigado. E fico feliz por esse privilégio, viu?
8: Pois é, rapaz.
1: E o seu amigo, de jornada, o
3: Valdemir.
1: Tá? Valdemir?
3: Valdemir.
8: Ele não mandou áudio ainda, não?
1: Não, mandou hoje, não.
8: Mas vai mandar.
1: Ele disse assim, Jota... Esse dia que eu tive lá com o Expedito, com você, com o doutor Fernando Barbosa, com o cantor Joãozinho Rossi, foi um dia único na minha vida. Eu nunca tive um dia daquele na minha vida. Eu fui para uma churrascaria de vergonha. Depois eu fui tomar sopa com o Expedito Leite e Isamar. Ninguém nunca me ofertou um presente desse, Jota. Foi o melhor presente que eu já tive na minha vida. Tá vendo aí, Zé Marcos?
3: E o nosso presente foram as presenças deles dois aqui, né, Jota?
8: É. Pois agora... é.
1: Isa Madis, você foi meus olhos por um dia.
3: Exatamente, é mais
8: não. Não, é engraçado, é como assim? Como são dois olhos, um foi o meu, outro foi de Valdemir.
3: É, e já imaginou esse privilégio, hein, Jota?
1: É.
8: Não, Jota, ele ajuda bem direitinho, viu?
1: É.
8: Ele ajuda bem direitinho. Pense numa pessoa que sabe ajudar, que você não leva um arranhão se depender dele.
1: É, e ele começou aqui, porque você disse assim, Jota, quando terminar o programa, você me leve na parada de ônibus.
8: E eu fui bem humilde,
1: disse, mas você não vai de ônibus. Ela disse, eu vou a pé. Aí ele disse, não, você vai de carro, vai comigo. E deu tudo pois certo, é, não foi, rapaz?
8: Não, só aquele doce de leite que ele me deu, até hoje eu
1: e você deu um doce boca. De leite a ela, Espedito?
3: E não tinha um doce de leite na churrascaria, homem?
1: Ah, foi lá, foi.
3: Foi na churrascaria.
8: Foi na churrascaria, foi.
3: Foi.
8: Muito gostoso.
1: E é igual o de Selminha, é?
8: Não. Mas todo doce é igual, né?
1: É.
8: Mas se vocês experimentarem o de Selminha, vocês vão adorar. Você vê, Ana Maria já está querendo experimentar o doce dela, viu?
9: Perfeito, sim.
8: Olha aí.
3: Tá bom, já está querendo experimentar, não. Já vai comprar, né?
1: É.
8: Pois é.
3: Vai comprar.
8: Aí... Então,
3: e esse doce de Selminha, Jota? Vamos experimentar esse doce também?
8: Ei, é. Ela
1: eu
8: vai
1: não como
8: feliz.
1: Doce,
8: ela
3: mas experimentar.
1: É, só
3: experimentar
1: colocar.
3: Não é comer.
1: Aí,
8: com tá certeza. Dentro.
3: Experimentar é sentir o gosto.
8: Pois é.
1: Qual é a música? Pergunta ela.
8: Ah, hoje eu vou dar carta branca, Expedito Filho, é minha música.
3: E é?
8: É.
3: Eita.
8: E a outra música, Jota, quero ver, José Augusto, Nada Vai Me Separar.
1: Nada Vai Me Separar, José Augusto.
8: Isso, porque a música que eu ia pedir ontem, vocês adivinharam e tocaram.
1: Qual?
8: Que era Amor Platônico.
3: É, Amor Platônico de Roberta Miranda, né?
8: Uhum. E eu gostei da música que você pediu também pra Jota tocar, viu? De Giovanni Júnior.
1: Oi? É. Já tá aí, Giovanni Júnior?
8: É.
1: Vem cá, pequenininha,
3: tem dó,
1: né?
3: Pequenininha,
8: tem dó, pequenininha, ó. Tem dó, pequenininha, tem dó. Eu não quero chorar. Aí assim vai.
3: É. E aí, Espedito? Não, a música dela vai ser Aquele Beijo Que Te Dei.
8: Gosto.
3: Roberto Carlos.
8: Gostei.
3: Com Expedito Leite.
1: É.
8: Na sua voz, né?
1: É, exato. Prepara aí, aquele beijo que então, te dei com Expedito Leite.
8: Com certeza. Então, um abraço aí a todos os ouvintes de A a Z.
1: Olha, não esquecer mas de você. Antes você entenda que você está concorrendo a uma pizza da Pizza Max, viu?
8: Aí eu pergunto a vocês, se caso eu ganhar, deixa em casa?
9: Não, tem que buscar lá.
8: Meu Deus.
3: Dá sujeito. Mas quem, se você ganhar... Fica o crédito, né, Jota?
1: É, fica o crédito.
3: Pra quando puder pegar, né, Marcelo? Aí acerta um dia pra que aproveite, se vier por aqui, aí receba a pizza, né, Jota?
1: Tá bom assim?
8: Não, mas eu quero ver os rapazes aqui pro fim do ano mesmo.
1: Tá, beleza.
10: Tá bom assim?
8: Hein?
10: Tá bom assim?
1: Tá ótimo assim, não tá?
8: Rapaz, ele gosta de umas vinhetas,
1: né? É, gosta de uma vinheta, é. É. Mas então tá legal, Isamar,
8: então,
1: muito obrigado.
8: Então um abraço aí a vocês, a todos. Bom final, bom feriado, né? Até pra semana.
1: Até.
8: E fui.
3: Amém. Bom dia, Isamar, até.
1: Bom dia, gente. Ó, eu vou repagar aqui o comercial, porque não gravou, não. Eu me empolguei aqui com os meus amigos aqui, os nossos companheiros aqui, e acabei não apertando aqui no rec, não gravou. Aqui, e eu preciso pagar esse comercial desse rapaz, só espera um pouquinho aqui. Vamos gravar aqui.
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1: 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Homem de Deus, aquele abraço. Vamos em frente. Deus no comando. Muito bem, tem mais gente na linha aí? Então vamos atender aqui. Vamos. Alô, do telefone, bom dia.
11: Bom dia, Jota.
1: Com quem eu falo?
11: Edson Ventura, abençoado.
1: Edson Ventura, você está onde?
11: Em Mata Redonda, abençoado.
1: Hã?
11: Mata Redonda.
1: Mata Redonda, e qual a música que tu quer ouvir, rapaz?
11: Rapaz, ei, cara, desde manhã que começou o programa que eu tento ligar, hein? Desde a tibial de
1: entrada. Conseguiu total, agora, hein? Graças a Deus, não é?
11: Ei, toda. Então.
1: Qual a música que você quer ouvir?
11: Quero mandar um... Posso mandar um abraço? Aí
1: pode, pode, rapaz.
11: Quero mandar um abraço aí para meus pais aí, Dona Antônia, lá em Vazenova, e São Ventura, minha irmã Zinha, minha esposa Dulce também, que está aqui, acompanhando também aqui, junto comigo, preparando o almoço. Feijãozinho verde com maxixe aqui dentro, cara. Gosto demais.
1: Ok, feijão verde com maxixe, não tem coisa melhor, não é, Expedito?
11: Tem uma também, viu? Tô tomando uma.
3: Caldinho desse, lembra o que é, Jota Ferreira?
1: Mas com a caninha,
11: eu vou,
1: né?
11: Eu vou pedir uma... Paulo Sérgio.
3: Quiabo também?
1: Aí é...
3: completo, né?
1: Aí, meu amigo, é...
11: Pode ser uma de Paulo Sérgio?
1: Pode, é, qual show. É a música?
11: Pronto, qualquer uma de Paulo Sérgio. Uma bonita mesmo, daquela bem antiga de Paulo Sérgio.
1: Diga aí, Expedito, uma bem antiga de Paulo Sérgio.
3: Bem antiga?
1: É.
11: Pode ser.
1: Eita, rapaz.
11: Manda um abraço.
3: Posso levar para o senhor, doutor?
11: A doutora Estefânia
3: Lembra? Maroja. Minhas qualidades cobrem meus defeitos.
1: É. Doutora Estefânia Maroja.
11: Beleza, Expedito. Ei, tu é uma benção aí, viu?
1: Ei, manda um abraço para todos que
11: estão na escuta aí, que seu programa é livre de audiência aí. Porque dentro de manhã que eu tento ligar, graças a Deus eu consegui. Ô, Jota, sou participar desse sorteio. Já participei pelo Zap, hein?
1: Já tá participando você.
11: Já?
1: Já.
11: Ô, Glória. Ei, eu te escuto, Jota. Desde que tu era da que tinha o programa Hora do Brega.
1: Na Arapuã.
11: Tu lembra?
1: Faz muitos anos.
11: Oxe, eu acompanho você desde aquele tempo, Bença.
1: Legal, rapaz, que maravilha. Muito obrigado, viu?
11: Desde aquele tempo que eu acompanho você, que você era maguinho, agora você tá mais cheinho. Você não tá gordo, você tá cheinho.
1: Tô menos gordo, né?
11: Muito bem, dá pra repetir, por favor. E você também na TV também, com o Fábio Araújo.
1: É, no comercial da Sol de Sam.
11: Beleza, abençoado. Ei, muito obrigado e um bom final de semana, um bom feriado pra você e todos assim, outros cinco aí e toda a minha família aí que estão escutando aí, em nome de Jesus.
1: Ok, olha, muito obrigado pela sua participação, viu? Abraço forte, que Deus te abençoe e vamos em frente. Ele tá concorrendo à pizza, não tá?
10: Tá, outro ouvinte.
1: Alô, do telefone, bom dia.
12: Oi, bom dia. Aqui é Elias do Alto das Populares.
1: Fala, Elias, do Alto das Populares.
12: É. É o padre. Viu?
1: Elias, do padre.
12: Eu tava ligando, hoje é o dia Instagram, né? Quem tá aí no controle da nave?
1: É o Marcelo Lima.
12: Um abraço aí pra Marcelo Lima, né? Ele tem um programa, eu não sei se tem um programa aí na 100.5, né? Um abraço pra ele, viu? E quem está aqui na escuta, viu? Viu?
1: Tudo bem.
12: Quem está na escuta.
1: Tudo bem.
12: Eu quero uma de Amado Batista e bote outro do Brega. De seu amigo que está expedito aí, que está perto de você, viu?
1: É, tá aqui tá mesmo certo? Na frente aqui.
12: Um abraço aí pra Dona Maria Cardoso, Mira, Aniba e Mariquinha da Barraca. E Tequinha vai dar rápido uma palavrinha.
1: E você fala, já, que... você hoje passou lá em Zé Gomes já?
13: Bom dia, Jota.
1: Bom dia, tudo bem?
13: Tudo, e você?
1: Tô bem também, graças a Deus.
13: Olha, eu queria mandar um alô pra minha mãe Maria Cardoso, que tá minha dodói. Minha irmã Marinha do Relógio, Aniba, Selmira, Cristina, o S. Gabriel, e para minha filha que completou 30 aninhos ontem, Amanda, e Elia do Padre, e a música que eu quero é uma de Amado Batista e um brega desse que está do seu lado, seu Expedito.
12: Olha.
13: Um brega bem quente.
12: Olha.
1: Vamos botar, Characa, né, Jota? Vamos botar.
12: Ontem tá falando no seu nome, viu?
1: Quem?
12: Charada.
1: É o palhaço do circo, é o proprietário do circo.
12: O circo está ali, descendo o Parque do Povo, tem um terreno assim. Aí ele está depois do Parque do Povo, viu? Apareça lá, e o povo só é falando em você.
1: Vou passar hoje circo, lá.
12: No circo de charada, viu?
1: Tá até bom.
12: Logo,
1: abraço.
12: Eu vou escutar a música.
1: Tá ok.
13: Porra, também.
1: Valeu. Vamos junto. Ó, tem aqui Carlos Boa, jornalista Carlos Boa. Bom dia, Carlos Boa.
14: Bom dia a todos que tá na 100.5. Fazer igual esse ouvinte aí, viu, Jota? Eu também não perco um programa, não. Eu não perco um programa sequer. Todo sábado e domingo, tá eu aqui, junto com a minha família, sintonizado aqui no seu programa. E você pode ir para qualquer rádio, a gente já acompanha. Beleza? Um abração pra você que tá ligadinho aí, ó. Manda um abraço hoje, ó, pra o pessoal lá Mumbaba. Mumbaba do Pinicho, Mumbaba do Canário, todo mundo ligadinho lá. Zé Carlos, Zé Antônio, Miguel, Alícia, Paula, todo mundo, essa turma todinha tá lá, reunido na granja lá, sintonizado. Na 100.5, escutando aqui, né, Jota? Esse programa maravilhoso, muito bom mesmo. E a minha música de hoje, a primeira vai ser com o nosso amigo Expedito Leite, certo? E a outra vai ser com quem?
1: Joãozinho Rossi.
14: Saudade de Rosa.
1: Ah, Bartô Galeno.
14: Se foi, e esta dor ficou comigo. Bartô Galeno,
1: João. Ah, sim.
14: Um abração.
15: Essa música aí chama Isa. Saúde, essa que ele cantou aí.
1: Ah, Isa, né? Isa.
14: Valeu, Jota.
1: Valeu, meu irmão. Expedito, você sabe quantas músicas pediram suas agora?
16: Um bocado.
1: Rapaz, eu acho que vai deixar. Fora aquelas que a gente já tocou.
16: Já pra semana toda, né, Jota?
1: Não, mas dá tempo. A gente ainda tem uma hora de programa.
16: Tem?
10: Então é. Toca.
1: Você sabe quais foram as músicas? Você lembra? Tem aí Aquele Beijo Que Te Dei.
3: Essa aí
1: é de Isamar.
3: Que eu escolhi, né?
1: Mas tem outra música aí que... Sim.
15: A Cássia.
1: Elias do Padre.
3: Não, a Cássia já tocou.
1: Elias do Padre.
3: A Cássia é um brega, né?
1: É.
3: Não Vou Dizer Adeus.
15: É Aquele Beijo Que Eu Te Dei.
1: Não, aí já falei aqui. É. Mas você tem outro pedido aí que é desse rapaz agora, de Calas Boas. Ele disse qualquer um de Expedito. Qual é a boa?
3: Alguém... Você deixou alguém a esperar.
1: É, então anota tudo aí, viu, Marcelo Lima. Tem gente aí na linha, se não tiver, vamos cantar. Tem. Alô, do telefone, bom dia.
16: Alô.
1: Com quem eu falo?
16: Com Silene.
1: Dona Silene do Roger, da Rua de Pereira.
16: Rapaz, tô esperando demais, viu?
1: Mas deu certo.
16: Mas consegui, graças a Deus. Bom dia aí, Pai Expedito.
3: Bom dia, Dona Silene.
16: Para todos que estão aí na bancada.
1: Ok. E...
16: Você também, viu, Jota? Um bom dia bem bom pra você.
1: Pra senhora também.
16: E, eu quero escutar com Eduardo Costa, Os 10 Mandamentos.
1: Os 10 Mandamentos, Eduardo Costa.
16: É. E a outra é com... É, deixa eu ver. É com... Qualquer um aí com o doutor Pedrito, viu?
1: Olha aí.
16: Qualquer um com ele, viu?
1: Certo.
16: Vou oferecer pra Isamar, Ana Maria... Para a Anitta, minha irmã, para o capitão Major Bertono e para todos que estão na escuta.
1: Muito
16: e até para a semana, se Deus quiser. E bom feriado.
1: E ele quer, viu? Um abraço.
16: Você vai assistir amanhã o desfile?
1: Vou assistir.
16: O Major está lá desfilando, viu?
1: Tá certo, vou assistir o desfile amanhã. Abraço para a senhora. Olha, hoje tem espetáculo do Circo Ideal, circo do meu amigo Charada, que está armado aqui em Santa Rita. Tem o palhaço, tem a menina do bambolê, tem as dançarinas, tem o equilibrista. Charada, é seu amigo Charada? É gente boa demais. Então, hoje tem um espetáculo aí que me lembrou agora, foi o meu amigo aí, o meu amigo... Elias do Padre.
3: Ele
1: disse que o circo do homem tá armado aqui, então...
3: Foi. Falou em você ontem, né?
1: Charada era para vir aqui, para bater um papo, falar do espetáculo dele, que eu gosto de você, Charada. Conheço o pai de Charada. Olha, eu fui levar o cantor para se apresentar no circo de Charada, viu? Cantor Carlos Alexandre. Circo do pai dele, que era o real, era Circo Teatro Ideal. E aí, quando eu cheguei no circo armado ali na torre, viu, Espedito?
3: Pode, eu tô ouvindo.
1: Aí o cara, eu falei com o rapaz lá, cadê o proprietário do circo aí? Ele está lá dentro, eu disse, como se chama? Ele disse, Carlos Souza. Depois liga seu Carlos Souza que estão aqui os radialistas J. Ferreira e Ayrton José. J. Ferreira da Rádio Correio, AM, 1230, e Ayrton José da Tabajara 1110. Aí ele foi, quando eu olhei assim, eu disse, Bolinha, Elvis Presley. O homem, quando saiu do trailer, mas rapaz, parecia com Elvis. Costeleta grande, bem vestido.
3: De preto, não.
1: É, foi. Aí eu disse, lá vem Elvis. Aí eu disse, se o senhor é o seu casou, eu sou J. Ferreira, isso aqui é Ayrton José Bolinha, ele apertou a mão do Bolinha. Aí tá querendo trazer para cá o cantor Carlos Alexandre. Sou, rapaz, eu sou fã desse artista. E aí, levamos o Carlos Alexandre para lá e ficou a nossa amizade, né? Amizade minha com o pai dele e tal. E um dia o pai dele armou o circo no Rangel. Eu fui levar um cantor. Eu não vou dizer o nome do cantor porque ele mora aqui, em João Pessoa. Ele é capaz de estar me ouvindo e eu quero muito bem a ele. Mas nesse tempo ele cantava ruim para danado, gravou um compacto na Rosenblitz. E aí eu mandei Sérgio de Andrade, o grande radialista,
3: anunciar?
1: Gravar uma chamadinha. Hoje no Circo Ideal, às 9 horas da noite, ele aí, o cantor, cantava um pedacinho da música. Se não perca, vai ser muito bacana. Pela primeira vez no Circo Ideal, Teatro Ideal, de Carlos Souza. Aí lá vai eu com o cantor no Fusquinha Azul, 7:30 da noite, que o cantor tem que chegar cedo. Com ele no carro, tá, paramos lá no Bar de Irã. Irã tinha um bar que antigamente era na 13 de maio, depois ali do de Hernani, mais na frente, do mesmo lado. Aí ele se mudou dali, foi para Almeida Barreto, tinha uma oficina que consertava carro, jipe, esse negócio, que eu achava de carro antigo. E aí ele foi e botou o bar lá no Rangel. Parei no bar de Irã, lá o tradicional caldinho, ó. Eita. Aí o cantor todo mais enfeitado do que cigano, do que cruz de beira de estrada, sentou na mesa numa pousa arretada. Aí, bota uma dose de conhaque de Alcatrão aí, Dré, conhaque Dré.
10: É bom.
1: Aí o cara botou a dose, ele disse, não, pode encher o copo. Olha, bota até a borda.
3: Eu tenho uns amigos que gostam de copo cheio também. É.
1: Aí o cara botou. Aí o rádio tava ligado, ó, na Rádio Correio. Aí disse, qual é o tira-gosto? O cara disse, tem caldinho, tem fruta, tem isso, tem aquilo. Ele disse, traga um caldinho pra mim. Aí o cara foi. Daí a pouco saiu o comercial, ó. Hoje no Circo Ideal, Teatro Ideal do Carlos Souza. Ele, aí o cantor cantou um pedaço da música. E voltou pro locutor. Ele disse, vai ser bacana, muito bom, sensacional. O Sérgio de Andrade com aquela voz bonita. Meu amigo, o garçom chegou. Ele disse, o senhor é da rádio, é? Eu disse, sou. Ele disse, ó, e é o senhor que está trazendo esse canto hoje para se apresentar aí no circo? Eu digo, sou. Ele disse, olha, esse circo faz 15 dias que está armado aqui. Eu não fui nem um dia assistir esse circo. Mas hoje eu vou. Eu disse, vai hoje? Ele disse, já falei com o Irã para me liberar mais cedo, que eu vou assistir o circo. Eu disse, muito bem. Ele disse, vou só ver esse cantor para saber se ele canta ruim ao vivo quanto canta nesse disco.
15: Meu Deus.
1: Aí o cantor olhou para mim, eu olhei para o garçom, disse, tá certo, meu amigo, então vá assistir, viu? Aí ele disse, eu vou. Aí eu fui atrás do garçom, disse, meu amigo, como é que você disse isso na frente do cantor? Ele disse, e aquele é o cantor, por isso que o senhor não bateu na minha perna. Eu disse, eu sabia que você ia dizer um negócio desse, rapaz. Não dá. Disse, não, mas eu vou lá desfazer. Disse, não, não, deixa pra lá, deixa pra lá. Ele voltou. Aí ele chegou e disse, olha, falei com o Irã até pra liberar a conta aqui, porque eu tomei conhecimento que ele é o cantor. Eu disse, tá certo. Ele disse, agora é o seguinte, quero lhe pedir desculpa, porque às vezes o camarada tá meio gripado, meio ruim. Aí quando vai gravar, a doentada, a voz sai feia daquele jeito.
3: A emenda foi pior do que o soneto, viu, meu amigo? O
1: cantor se levantou e disse, já que tá tudo pago, vamos embora, JP. Mas, rapaz, nesse dia não era o dia do cantor.
3: Era não, JP.
1: Porque passou o dia todinho fazendo sol. Até 7 horas da noite tava sem chover. Quando ele botou o pé no circo, a chuva caiu.
10: Eita.
1: Deu pouca aí, gente, foi? Aí o dono do circo olhou para mim. Ele disse, Jota, longe do cantor, rapaz. Agora ele tinha, a turma disse que é audição de tuberculoso, né? Ele disse, leve esse cantor pro Ceará, que lá faz 10 anos que não cai um pingo d'água. Quem sabe ele chegando lá vai dar um toró. Aí ele ouviu, ele disse, rapaz, até o dono desse circo quer frescar com a minha cara.
3: O dia tava ruim, tava, Jota?
1: Mas deu sorte.
3: Deu sorte?
1: Lotou o circo, mas o circo lotado, o povo começou a ir embora, né? Aí quando terminou, fez as contas, deu uma boa renda. Aí o dono soltou a piada e disse, rapaz, esse cantor é pra cantar, pra mandar o povo embora.
3: Mas, rapaz, que azar desse cantor, hein?
15: Nesse dia que Carlos Alexandre também cantou?
1: Não, o Carlos Alexandre foi em outra, foi pra trás, foi pra trás.
15: Outra vez, né?
1: Mas é a vida, né? Às vezes você tem um sonho de ser uma coisa e acaba realizando, porque ele gravou o disco independente, mas só gravou esse, o Expedito.
3: Foi, né,
1: só gravou esse LP.
15: Pela conversa eu sei quem é.
1: Porque antigamente tinha uns caras que gravavam compacto assim, Expedito. Cantava de um lado, do outro lado, pedia desculpa pro povo porque cantou ruim.
3: Mas, Jota, tu está inventando coisa demais, viu, Jota?
1: É desse jeito. Alô, charada, aquele abraço.
15: Oi, Jota. Oi. E se for o que eu estou pensando, eu não vou dizer o nome, não. Ele tem esse disco até hoje.
1: Ele tem, né?
15: Tem.
3: Joãozinho também conhece, né?
15: Jota, Jota. Olha, a pesquisa que eu fiz que você me pediu. Ele, Carlos Alexandre nasceu em 57. Morreu com 31 anos.
1: Ele tinha hoje quantos
15: anos? E hoje tinha 69.
3: É. Dado de Deca. Deca. Dado de Zé Leite.
1: De Zé, né? Meu irmão. Não é o pai da moça lá, que trabalha na televisão, né?
3: É.
1: Ó, morreu novo demais.
15: Morreu com 31 anos, né?
3: Morreu uma criança.
1: Morreu no mês...
15: No dia
1: do MEI, no dia que morreu o Evaldo Braga.
15: Foi.
3: No mesmo mês?
1: No mesmo mês.
3: E Evaldo Braga morreu com 26.
15: Ele morreu em 30 de janeiro.
1: O Evaldo com 26. Porém, Evaldo também morreu nesse dia aí. Mas vamos cantar, meu irmão. Vamos. Quem agora chega cantando pra gente aí?
10: Quem chega cantando Aquele Beijo Que Te Dei.
1: Expedito Leite. Expedito, então dale.
17: Foi Reginaldo.
1: Tá no ar, não, né?

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0: Oh, muito bem, são 12 horas e 8 minutos, minha gente, 12 horas e 8 minutos na Grande João Pessoa. Ah, doutor Fernando Barbosa disse que está chegando aqui, expedito, está dizendo que você aguarde, porque ele disse que lá no cantinho nordestino o negócio lá é grande, a feijoada, o feijão é verde, e disse que tem o arrabada, tem o bode guisado e tem o rubacão.
1: É uma fartura.
0: É uma fartura. É, vai ser bacana, viu? E depois, se quiser cantar, ainda tem o direito de se apresentar lá e fazer cantar uma música.
2: Joãozinho Ross.
0: Joãozinho Ross cantando no karaokê, né?
2: Exatamente.
3: Expedito também.
2: Ó, Expedito. Eu tô sem. Como é que diz o nome? Eu tô sem.
0: Quem tá na
2: sem
0: linha
2: clima.
0: Aqui é o seu maior fã aqui. Ele tá dizendo: diga Expedito que eu estou aqui, quero falar. Sou um grande fã dele. Meu nome é Valdemir Gomes. Tu não sabe quem é, o amigo de Isamar, rapaz?
2: Ah, Valdemir!
0: Fala, Valdemir!
4: Bom dia, cidadão. Bom dia, com muita luz, muita paz, muita felicidade. Que Deus te abençoe, que te ilumine. Que dê tudo de bom durante esse dia maravilhoso. Que seja feliz durante esse dia, não é? Meu filho, você esqueceu de eu, cara. Eu tava na linha, meu filho. Faz comigo, não. Aí você me quebra, rapaz. Tá bom?
0: Desculpa, meu.
4: Mandar um abraço a Selminha, a Isamar. E a todos que estão em sintonia aí, eu quero concorrer essa pizza, tá bom?
0: Tá bom.
4: Ou, se não, quando eu sentar no ar, eu vou ligar pra você de novo, tá ok?
0: Ok.
4: Ah, rapaz, faz comigo não. Estou em sintonia aqui, viu? Tá grande bom. Abraço, amigo J. Ferreira, a voz popular da cidade. Foi.
0: É, Valdemir, deixa comigo, tu tá concorrendo a pizza aí, viu, meu caro Léo Tec? Rapaz, sempre que gravata e... bonita. Parabéns aí pela gravata, viu?
2: Peça um papel, Jota. Vou botar o nome do povo movimento pra gente se lembrar aqui.
0: Dá aí o papel a ele aí.
2: Pra gente se lembrar do povo movimento
0: quem. Parabéns pra você aí pela gravata aí, viu? Assistiu o culto aí, assistiu a reunião.
3: É, Jota. É o missionário, né?
0: Expedito fez alta elogios a você, como diz Isamar, alta descrição, viu?
2: Dois.
0: Lhe elogiou, lhe botou das nuvens pra cima.
2: Isamar Elias.
0: É, tá no ar, viu? Elias do Padre.
2: Elias do Padre.
0: Muito bem. Olha, quais são os outros pedidos que tem aí, meu irmãozinho? Diz aí para o teu amigo J. Ferreira. Tu sabe aí? Veja aí, tem um. Expedito, tu lembra de algum pedido aí que não tocou ainda? Hein?
2: Tô lembrado não, Jota. Tá lembrado, tem algum, não? Irmãozinho, aqui?
3: Não, que eu saiba não.
0: Já tocou todos? Tem zap aí? Então bota o zap aí, por favor.
5: Bom dia, J. Ferreira, Dr. Expedito Leite, Joãozinho Rossi, Marcelo Lima, toda essa galera que tá aí, né?
0: Certo.
5: No Leotec. Programa J. Ferreira e Amigos. Eu sou o Marcelo Figueiredo, sou daqui de Tibiri 2 e admiro muito o seu trabalho desde
0: das antigas,
5: antiga Arapuã AM, né?
0: É.
5: E seu trabalho de televisão também, que eu acho que você foi um dos pioneiros a apresentar programa de televisão aqui na Paraíba, né? Assim, de auditório.
0: Com certeza.
5: Fora o jornalístico, né? Que você começou já bem antes, já, né? J. Ferreira, só não vou pedir música, porque o tempo já está adiantado já. Mas só vou fazer uma colocação aqui para os futuros, né? Ministros da cultura, né? E usem mais o brega, né? Os artistas bregas querem fazer cinema só de ditadura, cinema. Façam uma biografia de Evaldo Braga, uma
0: do
5: biografia
0: Reginaldo de Ross.
5: Carlos Alexandre. As futuras gerações precisam conhecer. Ou então façam um apanhado. O movimento brega dos anos 60, 70... Faz um filme, um documentário, a exemplo da grande atriz, né, Patrícia Pilar, que fez um...
0: De Valdir Soriano.
5: Um documentário de Valdir Soriano, que é maravilhoso, quem puder ver, né? Então é isso, né? Agora tem uma história de brega funk aí, que eu, se eu fosse o ministro da
0: cultura,
5: a cultura proibia esse povo utilizar o nome brega funk. Tem que ser novo funk. Nada de brega. Brega é.
0: Todos têm direito, né?
5: É, romântico, que a gente escuta. Brega funk, isso não existe. Com essas letras velhas chulas, É só meu desabafo aqui. Um abraço para você, para todo mundo aqui de Tibiri 2, Santa Rita, Vazia Nova.
0: Valeu, meu irmão. Um abraço para você. Ó,
2: parabéns pelo desabafo.
0: É muito bacana. Gostei. Ó, Cassiano, lá de Rio Maceió, aqui de Alagoas, de Alagoas. Alô, Cassiano, bom dia.
1: Eita, Jota Ferreira, bom dia, meu amigo, bom dia. O programa tá lindo como sempre, parabéns aí, viu? Até seus ouvintes são especiais, viu? Você vê que música linda essa senhora pediu aí, do Agnaldo Timóteo. Pô, essa música é linda, cara.
0: Tristeza danada.
1: Aline também, do Agnaldo Timóteo, né, Jota? É. Ei, Jota, bom dia. Deixa um abraço aí ao Marcelo. O doutor Expedito, como falou essa moça aí, né? Essa senhora.
0: É.
1: E doce de jaca é muito gostoso, Jota Ferreira. Marcelo, tão aquele clima de ontem, viu, Jota? E eu tô aqui ouvindo aqui. Tô vindo aqui só pra falar pra você que essa música do Agnaldo Timóteo é linda. Nós que fizemos alguns shows com o Timóteo também, né? Aí a saudade vem, não tem como a gente ficar só ouvindo o programa, Jota. Bom dia, um abraço, Jota. Serventos de Maceió, Alagoa. Aquela temperatura gostosa, viu?
0: Lá na Praia da Sereia. Ó, falta duas músicas, faltam duas músicas aí. Tristeza Danada, de Agnaldo Timóteo. Vem cá, menininha, como é que é?
6: Pequenininha. Tem
3: dó. O Giovanni Júnior?
0: Giovanni Júnior.
6: Giovanni Júnior.
0: E Tristeza Danada. Pronto, só essas duas, né?
6: Vai encerrar, né?
0: Vai encerrar, viu, Leotec?
6: E tem um sorteio, né?
0: E tem um sorteio. Aí você vai fazer esse sorteio aí, junto com o Leotec. E a gente vai. A pessoa tem que vir aqui para pegar o endereço aqui da Pizzaria Max com Marcelo Lima,
6: se
0: domingo.
6: Se puder vir, fica no crédito, né, velho?
0: Fica no crédito, não puder vir. Passa lá e pega.
6: Segundo instrução de Marcelo Lima.
0: De Marcelo Lima, ficando crédito. Marcelo Lima é uma figura extraordinária. Ele é igual você, viu, Léo? Nasceu para o rádio. Tudo bem, vamos cantar? Agnaldo Timóteo, Tristeza Danada. Depois, Vem Cá Pequenininha, com Giovanni Júnior, meu amigo. Dale.

0: Olha aí, são 12 horas 21 minutos, é hora da gente ir embora, não é, Expedito?
1: Exato.
0: Vamos embora?
1: Hoje não tem o eleitoral, mas tem as vinhetas, né,
0: Léo? É, tem as inserções, né?
1: Exato, as inserções.
0: Expedito Leite.
1: Eu errei o nome.
0: O programa hoje foi muito bom.
1: Bacana, animado.
0: Você viu quando?
1: Sorteio, né, Jota?
0: É, agora nós vamos sortear, né?
1: Vamos sortear.
0: Você e Léo, diga aí, Léo. Número de 1 a 10 aí, diga aí, Expedito aí.
1: É, diga de 1 a 10, Léo.
2: Vamos lá, o número 2.
0: E quem é o 2?
1: Elias do Padre.
0: Alô, alô, Elias do Padre, tu ganhaste uma pizza bonita.
1: Olha que legal.
0: É, Elias, gente boa, viu?
1: Parabéns, Elias. Hoje vai ter fartura.
0: O microfone do Expedito tá fora do ar. Vai agora.
3: Fora do ar?
0: Agora tá.
3: Parabéns, Elias. É, que deguste bem aí essa pizza e tenha um domingo bacana e um feriado do mesmo jeito.
0: E vai comer junto com a esposa e...
3: Exato, com a família.
0: Ele tem um menino lá que parece que é sobrinho, chamado Rola Doida.
3: Rola Doida come pizza hoje.
0: É, vai comer uma pizzazinha, né? Elias, tu vem aqui domingo, pegar o endereço aqui com o meu amigo Lima.
3: Marcelo Lima.
0: Marcelo Lima. E vai pegar tua pizza lá na Pizza Max. Viu? Combinado assim, Elias? Abraço pra tu, rapaz. Felicidade. Vamos pra frente. Joãozinho, muito obrigado aqui pela sua presença.
4: Como sempre, obrigado, digo eu.
0: Olha, o doutor tá chegando aqui.
4: Certo.
0: E ele disse, diga a Expedito e a Joãozinho que não saiam daí, que eu tô chegando, a gente vai no meu carro comer lá no cantinho nordestino. Depois a gente vai pro show de Marcelo
4: Reis.
0: Reis.
3: E é?
0: É
3: hoje, é?
0: É hoje. De meio-dia.
3: Onde é?
0: Aqui em Luiz da Cajepa. Ele sabe onde é, lá em Tibiri.
3: É, né?
0: E Léo vai morar em Tibiri 2.
3: Vai, é, Léo? Por que, Léo? Vai casou, casar? Foi? Vai casar. Deus lembra da sua alma. Brincadeira, viu, Léo? Léo, brincadeira, viu, Léo? Mas você sabe que é brincadeira, que você deu uma risada aí, você sabe que é brincadeira, né?
0: É, ele disse que vai morar em
3: Tibiri 2. Foi muito, programa hoje teve muita brincadeira, não foi, Léo?
4: Lá em Luiz da Cajepa, eu cantei mais Camilo Faion, aquela menina que morreu, a Seresteira, né?
0: A Luzinete?
4: Luzinete?
0: Você cantou do lado de Luzinete?
4: Cantei eu com o amigo Faion. É, Nelson Roberto também estava nesse dia. O Neguinho canta bom, viu, rapaz?
0: O orgulho canta da bem. Raça o negra.
4: Caba bom, caba bom, canta bem.
0: Você conhece Nelson Roberto?
4: Cantei um mais ele lá. Cantei mais ele lá.
0: Um dia a gente tava lá em Hugo. Lembra, Jota, que Nelson Roberto tava lá?
3: Foi, lá em Hugo da Fava, né?
0: Do Hugo.
3: Aí Nelson Roberto tava lá cantando.
0: Por hoje é só, me prepara aí o meu oferecimento, porque o meu amigo hoje não aceitou colocar, mas eu fiz aqui ao vivo, e aí você, esse microfone tem essa vantagem, olha a distância que eu estou falando e a qualidade.
3: E fala bem, né?
0: Fala bem.
3: Eu também estou distante, olha.
0: Está
3: saindo bem aí, tá?
0: Fica à vontade. Eu quero dizer aqui para os meus ouvintes e os meus anunciantes que o estúdio da Rádio 100.5 está com equipamentos novos, microfones possantes, uma mesa nova, uns monitores modernos e o operador está altamente elegante, de gravata, só faltou o paletó, mas o resto está aí, né?
3: Essa e gravata... J. Ferreira de boné, mais novo.
0: Eu gosto de usar um boné.
3: Todo assim, enfeitado. Parabéns, J. Ferreira, tá um menino.
0: Espero ter uma figura aí extraordinária.
4: Não, gosto de ser elogiado, né, rapaz? Quer dizer, que chame nome doutor Expedito,
3: não,
4: senhor?
3: Título não precisa, não. Aqui nós somos todos iguais.
0: Não precisa rotular, né, Expedito?
3: Não, aqui nós somos todos iguais.
4: É. Somos.
0: Rapaz, e tem um detalhe pequeno, mas importante. O Reginaldo Rossi, ó, tem caba que tira onda. Agora, na mesa do bar, todo mundo é igual.
3: Todo mundo é igual. Pra que essa besteira, rapaz?
4: É, rapaz, que saudade de Reginaldo Rossi.
0: Você tem, né, José?
4: Tem, rapaz, porque era o meu cantor preferido. Eu comecei ouvindo ele na M, né? É. Ele gravou, olha que amor, eu estou voltando, né? É tão bom chegar, eu estou chegando.
0: Ele disse que o primeiro apresentador de rádio no Nordeste a rotulá-lo de rei fui eu.
3: Já eu não tenho esse privilégio de Joãozinho, que é Rossi, mas eu tive o privilégio de cantar. Você disse que voltava.
0: E tá gravado.
4: Isso aí foi
3: e
4: gravado.
3: E nunca mais voltou. Tá gravado.
4: Isso aí foi gravado em 81, ele gravou.
0: É.
4: Mas eu conheço as músicas dele de 65, 66. Eu conheço um bocado de música.
3: Você é do tempo do pão.
4: Ah, me lembro.
3: É o pão. É,
4: olha, nunca mais.
3: Festa eu quero, dos pães.
4: Olha, nunca mais eu quero saber de você, né?
3: Festa dos pães.
4: É, festa dos pães. É. E festa dos pães assim, ó. A festa que eu vou dar hoje à noite. Acho que chama é um bocado de cantor, rapaz.
3: É.
4: Qualquer dia a gente se expressa mais.
3: Tem. E é um bocado de artista.
2: É, ele, essa ele, música dele.
4: Ó, doutor, ele fala, mas pode terminar.
3: Festa dos pães, ele diz que vai chamar esse pessoal todinho.
4: Aí ideia assim, ó. Wanderley Cardoso é quem vai acompanhar. Jerry Adriano e as garotas do lugar. Heraldo Golden Boy.
3: Erasmo.
4: Erasmo Golden Boy, Rony Von e Luiz Carlos Clay. Olha só a turma que eu chamei. E o resto da gangue, todos vão me perdoar. Mas os seus convites também vou mandar.
3: É, festa dos pães.
0: Mas você conheceu, ele disse o nome, Luiz Carlos Clay?
4: Luiz Carlos Clay.
0: Sim, não. Sim, não. Muito amigo meu.
3: Mas tinha música boa?
4: Tudo da Jovem Guarda, tudo da Jovem Guarda.
3: Tudo da Jovem Guarda, né?
4: Tudo da Jovem Guarda.
0: É porque você, o Expedito, eu já o conheci. Mas a gente não tinha assim um entrosamento como agora. Mas
3: Luiz não tem um entrosamento do rádio, né, Jota?
0: Luiz Carlos Clay é irmão de uma cantora muito famosa que hoje é diretora da rádio. Que ela casou com um diretor da Rádio Tupi e depois ela se transformou em diretora de rádio também. Kátia Silene.
3: Boa, Kátia Silene é a namoradinha de Roberto Carlos.
0: É ela que canta dentro do meu livro de leitura.
4: Encontrei um bilhetinho, né?
3: É. Bilhetinho apaixonado.
0: Bilhetinho apaixonado. Ela é.
3: Essa música é jovem.
4: É.
0: Ela é.
3: Irmã do Luiz Carlos Clay?
0: Luiz Carlos Clay.
3: É, né?
0: Luiz Carlos Clay morou um tempo na Paraíba, ele, Marcos Peter.
3: Tudo da Jovem Guarda, né?
0: Morou tudinho aqui em Mamanguape, aqui, na fazenda Salema de Dentro, saindo de Mamanguape para Rio Tinto. Essa fazenda era do empresário Luiz Silva, que também já partiu. E ninguém sabe, mas Baltazar morou 5 anos em Bahia.
4: Isso aí.
0: Na casa de Zé do Ovo.
4: Eu sei disso. Jota, você assistia aquele programa Almoço com a Estrela?
0: Demais.
4: Com Lolita Rodrigues. Ela,
0: o Preto e Branco.
4: Ela veio terminar os dias dela aqui, uma pessoa, sabia?
0: Lolita.
3: E Lolita era esposa de Ayrton Rodrigues.
4: Exatamente. Isso. E Lolita tinha uma filha aqui que morava aqui, a banda de. Cabe por ali, aquela praia, e ela veio terminar os dias dela aqui.
3: Camboinha?
4: Sim, Camboinha.
0: Mas é isso aí. Então é o seguinte, porque é o seguinte, Baltazar morou 5 anos em Bahia, Bartô Galeno morou 5 anos em Várzea Nova.
4: Eu não me lembro disso, rapaz. Já como
0: Maurício
4: cantor?
0: Reis.
4: Já como cantor?
0: Já como cantor? Sim. Como sucesso.
4: Em Várzea Nova.
0: Em Várzea Nova.
4: Eu tô bicho.
0: E todo dia de 3 horas da tarde ele ia bater pelada junto com os amigos lá em cima, mas não era só ele. Com ele nesse tempo estava Marcos Peter, Luiz Carlos Clay, Luiz Vanderlei, que é um forrozeiro, também já não está mais aqui, Paulo Márcio, só que Paulo Márcio não demorava muito tempo aí não, o negócio dele era Natal, mas vinha e ficava lá na casa, era uma casa que tinha aí.
3: Paulo Márcio é irmão de Carlos Alexandre?
0: Seu amigo Genival Santos.
3: Oi, rapaz.
4: E é de Souza também, né? Se eu não me engano.
0: É Campina Grande.
3: E Rodrigo também morou por aqui, não foi, Jota?
0: Rodrigo morou na São Mamede e morou na Duque de Caxias. Exato. No hotel Ouro Verde.
3: Ouro Verde, é. Duque Caxias.
0: Que é pertinho lá do
3: do sindicato. Não era o sindicato, né? É. E perto da Frafrep.
0: É, e tinha um restaurante ali, rapaz, que eu não esqueço não, parece que era Cheiro Verde, parece.
3: Cheiro Verde na esquina.
0: É, ele fazia refeição lá, ele e Beto.
3: Cheiro Verde na esquina.
0: Então morou muita gente por aqui, viu, rapaz?
4: É, Redondoso gravou uma música em título que fala de um gato. Eu vou matar o bicho. Aí dei. Agora eu não posso mais viver em paz. O meu amigo gato, uma gata arranjou. Correr atrás de um gato dá trabalho demais. Com um casal de gato a coisa piorou. Por isso é que eu estou dizendo a todo mundo. Estou perdendo a cuca e muito cansado. Pois de tanto correr atrás de tanto gato, estou complexado que virei cachorro. O nome da música é Complexo de Cachorro, o nome da música.
0: Tá complexo.
4: É Complexo de Cachorro. O nome, Redondo Rossi.
0: Ah,
4: o nome dessa música é Complexo de Cachorro.
3: Complexo de Cachorro.
4: Complexo de Cachorro. Ele é linda,
3: você
4: isso foi gravado hoje, em 66,
3: se você cantar hoje, canta esse Complexo de Cachorro.
4: Aí é fogo, né?
0: Porque tem que ter o playback, né?
4: Mas qualquer dia, nós se sentamos no karaokê de novo e hoje nós vamos só assistir, né?
0: Não, você vai cantar.
4: Ah, não diga isso, não. Deixa eu quieto.
0: Não, o mas jogador lá é de Bahia e você conhece
3: hoje
0: o cara
3: não,
0: que
3: hoje
0: ele
3: é não dá bom, pra né? cantar Complexo de Cachorro, não.
0: Mas tu gostasse da música? Foi?
3: É bom pra ele cantar quando a gente tiver, né?
0: Na farra. Então, minha gente, já é longe, eu moro tarde.
3: Eita!
0: Expedito, abraço.
3: Obrigado, Jota, pela essa alegria de hoje. Vamos pra próxima, se Deus quiser.
0: E ele quer. Joãozinho?
4: Até passando, se Deus quiser, o doutor Espírito vai estar aqui, sabe? Se não tiver, eu estarei aqui com todo prazer.
3: Eu estou combinando com o Jota. Quando eu não puder,
4: tá certo.
3: Fica você... na turma aí.
0: É.
3: Eu acho que próximo final de semana mesmo vou estar no sertão, viu, Jota?
0: Tá certo. Léo, tchau, viu? Tchau. Então tá bom, Espedito.
3: Tchau, Léo.
4: Ô, Jota, eu vou pedir uma coisa a Espedito.
0: No ar?
4: Agora.
0: Diga.
4: Ele, quando ele vir do sertão, ele traga uma rapadurazinha pra retomar com água aqui, né?
3: Tranquilo, é fácil. Olha, e você gosta de rapadura preta, amarela ou branca?
4: Amarela.
3: Amarela, né?
0: É.
4: Daquela molinha, porque eu não tenho dente, né?
3: Não, mas isso é bobagem. Rapadura, você chupa o pedaço.
4: Ô, doutor, e aquela da palha ainda é melhor, naquela da
3: ali
4: palha.
3: É,
4: né?
3: Ali é batida. Ali é batida. Batida e alfininho.
0: É. Não, filho.
3: Não preocupe não que eu trago alguma coisinha mole pra você.
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0: Abraço pra todos e até lá. Tchau. Fiquem com Deus, porque eu seguirei com ele.

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0: Chama do mestre dos mestres lá.
1: Vamos fazer homenagem ao grupo Raça Negra.
2: Merece,
1: vou deixar por conta de vocês. Vamos nessa.

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1: Em ritmo de seresta, o nordestino apaixonado, Zezo.

0: Aí, Daniel. Gente, esse amigo que eu amo.
1: Meu amigo, meu irmão. Obrigado de coração por estar comigo nesse momento tão importante da minha vida.

0: prazer, Daniel. Olha, Daniel, obrigado, meu irmão. Deus abençoe sua carreira. Olha, esse aplauso é todo pra você. Vamos aplaudir o nosso querido Daniel.
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0: Olha, esse aplauso é todo pra você. Vamos aplaudir o nosso querido Daniel.
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1: 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Cada cor tem seu valor, mas quando as cores estão juntas, o quadro fica muito mais colorido e mais alegre.

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0: Olá, muito boa noite. Agora são 8h13 aqui na 100.5. A partir de agora, começando mais um By Night, mais uma noite de domingo, né? A gente se encontrando aqui pela rádio mais popular da Paraíba, nossa 100.5. E a partir de agora, a gente fica juntinhos até a meia-noite, tá? Seja muito bem-vindo e muito bem-vinda no nosso jeito de fazer diferente, né? Nosso jeito diferente de fazer romantismo, de tocar muita recordação no seu rádio aqui, ó, no By Night, seu programa retrô de final de semana pela nossa 100.5. Eu sou Robson Costa, prazer, e a partir de agora a gente fica juntinhos até a meia-noite, 4 horas de muita música romântica, de muito romantismo no seu rádio, no seu coração. Deixa aí o coraçãozinho bem aberto e a partir de agora vamos fazer, né, essa viagem juntinhos lá no passado, voltando para os anos 70, 80, 90, anos 2000, tudo isso, tá? Tradução da noite, daqui a pouquinho eu vou estar contando aí mais uma história de uma música que marcou. Então, ó, tradução da noite daqui a pouquinho aqui dentro do By Night. E lembrando já aqui no comecinho do programa que o quadro que temos aqui no programa já está liberado para você participar em mais uma noite de domingo, deixando lá teu recadinho da noite, falando aí seu nome, mandando aquele boa noite especial para alguém. Então, ó, fica à vontade, tá? Você que está aí também curtindo aqui a noite de domingo da 100.5, tá querendo conhecer pessoas, participa também, deixa lá teu recadinho da noite, já divulga aí teu WhatsApp, teu contato para fazer amizades, para conhecer pessoas também aqui dentro da nossa noite. Então, ó, é sempre um prazer, tá? É um prazer muito grande estar colocando seu recadinho da noite aqui no programa, tá retransmitindo, né, o seu recado dentro aqui do By Night, tá? Você que participa lá no ponto de encontro, sempre aqui no nosso programa. Então, ó, deixa aí tua mensagem de voz, teu recadinho da noite. Fala aí, aqui é fulano, fulana, tô aqui em bairro tal, cidade tal, ouvindo aí o By Night, curtindo a programação, quero deixar meu contato, mais ou menos assim, entendeu? Aí você já divulga aí seu WhatsApp, seu contato, aproveita, já pede a sua música da noite, né? Aquela música romântica, aquela que você está querendo tanto ouvir, está querendo recordar, matar saudades aqui no nosso programa. Então fica à vontade, tá? Peça aí a sua música romântica da noite, aquela nacional ou internacional, e eu vou estar aqui para atender a você com muito carinho, tocar a sua música da noite, tá bom? Olha, 083-988-12-1005, esse é o WhatsApp da 100.5 que já está liberado para você, já liberar aí, né? O coraçãozinho e mais uma noite de domingo comigo aqui pela 100.5, aqui no nosso programa By Night, seu programa retrô de final de semana. E sejam muito bem-vindos aqui na nossa noite de domingo, tá? 083-988-12-1005. 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Olha, agora 8h19 aqui na 100.5. Vamos curtir, né? Vamos viajar no tempo, trazendo aí as primeiríssimas românticas da noite aqui dentro do By Night. Tem Biafra, tem Ana Carolina, tem Chitãozinho e Chororó e muito mais, tá? Pra gente começar aqui a nossa noite romântica, a nossa noite de muita nostalgia. E fica comigo aqui até a meia-noite, na mais popular da Paraíba, a nossa 100.5.
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Olha, você está ouvindo o By Night aqui pela 100.5, trazendo aí os grandes clássicos da música romântica nacional e internacional também, né? A gente curtindo aqui até a meia-noite, hein? Vai ligando, participando, ou seja, deixando, né, tua mensagem de voz, participando através do WhatsApp da 100.5 083-988-12-1005. Grava aí a tua mensagenzinha da noite, manda aquele boa noite aí especial para alguém, peça sua música romântica, aquela nacional ou internacional que você tá querendo tanto curtir aqui, né? Na mais popular da Paraíba, nossa 100.5, aqui no By Night. A gente curtiu na sequência, tivemos o Peninha, curtimos também o Léo Magalhães. Ainda tivemos aí o Lulu Santos, Certas Coisas, Não Diga Nada, um grande clássico aí. Essa música foi do ano de 1987, né? Do